0: Esse é o Renato Nunes, agora 9 e quanto?
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0: É?
1: É, claro que sim.
0: Com certeza.
1: É, isso aí.
0: Dia 29, sábado, então, tem Delícias Caseiras da Marli, tem showzaço lá, tem show de bandas.
1: Comemoração do Aníver, né?
0: Aníver da patroa lá do... Aníver da dona.
1: Maravilha.
0: E também tem dia 5 ali no Velho Casarão.
1: Tem eles.
0: Página Secreta.
1: Página Secreta, que não é mais secreta.
0: Né? Não é mais secreta, que já foi revelado o segredo agora, né? A página não é mais tão secreta assim.
1: Foi revelado primeiro que a Morena Misteriosa.
0: A Morena Misteriosa continua, né, um mistério. Mistério. Mistério. Relato Nunes.
1: É, não é. Que maravilha. Quanto agora são... Nove e pouca,
0: maravilha nada, tu fica aí falando, é a Marina Mestidiasis, mas quem é essa? Quem seria?
1: Agora quando
0: gente... Seria ela, uma morena misteriosa.
1: Ah, uma coisa eu posso dizer, a morena. Muito bem.
0: Bem e capaz.
1: Assim, ó, o Anderson diz assim... A Kátia e o André estão aqui em casa.
0: Olha!
1: Ai, ali, rapaz!
0: Fazendo churras!
1: Estão curtindo a live. E aí a Flávia diz o seguinte. Ela diz o seguinte. Ah. Quero mandar uma música espacial, quer dizer, especial para nossos amigos André e Kátia, que estão aqui conosco em nossa casa, comendo aquele churras. Ah, mas daí sim, né?
0: Ah,
1: aí fechou todas.
0: Tu viu? Tá vendo?
1: Tô vendo.
0: Tu tá vendo isso?
1: Tô percebendo tudo.
0: E ela.
1: Ela
0: quem?
1: Ela quem?
0: Ritinha!
1: Rita Lemos, é isso?
0: Lemos. É, Ritinha. Alô, Ritinha. Ó, Ritinha, amiga de mim.
1: A Utinha,
0: Ah, Raquel é a outra.
1: Que barbaridade. Também um abraço para a nossa amiga Gorete Silveira Martini,
0: que é a mãe da Flavieri e sogra do Anderson.
1: Aham, bem explicadinho.
0: Olha
1: bem
0: aí, será que o Anderson convidou a sogra para ir jantar?
1: Será? Ai, ai, ai, aí que complicou. E chegando mais gente aí, ó.
0: Chegando sim, é eles, a Geisa Suelen, que é a Geisa do Michael.
1: Pois é.
0: Geisa e Michael.
1: Ah, bom, agora bem
0: esperado. Toca a nossa música aí, valeu a pena esperar, é o nome da música. É a música nova.
1: Muito bem.
0: Tem o Amor Remendado, que já tá aqui também, que eles estiveram aqui no programa para apresentar a música. Foi um dia que eu tava sozinho aqui. Não tava nem o Marcelo Miller, nem o Renato Nunes.
1: Meu chapéu.
0: E eles vão vir de novo para apresentar essa música nova.
1: Maravilha, estaremos por aí então, né? Isso daí.
0: Na sequência a gente vai botar também a música deles.
1: Muito bem, então vamos aqui também pedidos da nossa amiga Cirlei, ela que
0: pega. Eles que tudo. Também vão estar lá, Renato Nunes.
1: É, vão estar lá também.
0: Lá no Delícias, no dia 29, no sábado.
1: É, opa, aí sim. Ó, não entrega o que
0: eu ia dizer. Mas não era pra falar, eu acho que a sogra não ia na casa dele.
1: Ah.
0: Mas agora eles vão. Agora a Gorete e o Flávio pegam e vão pra lá, né?
1: Agora fica aquele.
0: Já sabe que tem churras, né?
1: Agora depois dessa, boa noite.
0: Boa noite.
1: Muito bem, então a nossa amiga Cirlei, ela que pede música com Sidney Alves e banda.
0: Tá certo, né? Vou pedir aos anjos.
1: E também ela pede música do musical GPA, a música Boca Errada.
0: A Jennifer tá rindo.
1: Tá rindo de novo.
0: Rindo, mandou a carinha de rindo. O Anderson também continua rindo, porque ele botou ali kkkkkk.
1: Mas... É que ele quer dizer que a carne tá pronta. Ela já tá pronta ali, é só chegar por lá. E ele continua rindo, não sei o porquê, Marquinhos Flores. Eu não... Digo que eu não sei.
0: Com certeza. Ah, e antes a gente tinha falado, né, que o pessoal de Costa da Serra é todo mundo parente.
1: Isso.
0: Realmente são todos parentes.
1: Explica pra nós aí.
0: Realmente são todos parentes, por quê?
1: O primo da prima.
0: É, a nossa ouvinte, a Flávia. A Júlia Catiali de Vargas é filha do João Cláudio de Vargas e filha da Nelia de Lina de Vargas.
1: Maravilha.
0: Família Vargas aí, então, em Costa da Serra, Montenegro, ligado com a gente.
1: Muito bem, recadinho aí da Geisa. É isso.
0: Ela confirmando, né? Confirmando aí que vai estar com a gente lá também. Estaremos aí, sim, aniversário da Marli Castro também. Parabéns para ela, que é hoje o aniversário, né?
1: É o aniversário hoje.
0: Todo mundo. Feliz aniversário! Feliz aniversário!
1: Parabéns,
0: parabéns pra você! E pro Garcia também, Garcia Júnior! Garcia
1: Júnior, não só no capota.
0: Tá, deve estar assando a carne agora, se não estiver viajando de
1: não,
0: caminhão.
1: Tá, eu acho que ele tá viajando. Não capota
0: a carne amanhã, então.
1: É, não.
0: Não, mas aí a Ivete Silveira já assa a carne e espera com a carne pronta.
1: Isso, bem por aí.
0: Com certeza.
1: Bem certinho.
0: Ah, lembrando também que daí então vou estar fazendo a locução, a apresentação lá do evento.
1: A produção e a apresentação é com
0: o Marquinhos Flores. E Geisa e Michael estarão também no dia 29, lá no sábado, estarão também no Mata Fome, que é em São Sebastião do Caí também, e no qual eu estive no sábado passado. Mandar um abraço pro pessoal lá pro Daniel e a esposa lá no Mata Fome.
1: Mataste a fome de todo mundo.
0: A boia é boa. Mata a fome realmente.
1: Falando em boia, diz assim, ó. O Anderson diz, é só vir.
0: Tem boia?
1: É, tem boia. Tu viu só?
0: Que show de bola.
1: É, esperamos que não seja boia de pescar, né?
0: Não é pra pescar. Eu acho que é, né? Que ele tava sapecando o osso, né?
1: Ah, bom. Muito bem. Agora com são nove e pouca,
0: agora exatamente nove e pouca.
1: Nove e pouca, seu Cleocum, por gentileza, como ficará o tempo de amanhã para depois de amanhã?
0: A previsão do tempo tem prognósticos vindos lá da Lagoa dos Patos, tem uma frente fria chegando lá pela Rainha da Fronteira, em Bagé.
1: Muito bem, seu Cleocum.
0: Podendo ter momentos de sol durante toda a madrugada, toda a noite.
1: Louco, aí sim, aí vai ter inverno.
0: Leva um guarda-chuva, né, se for sair.
1: Vai ter inverno no verão, seu Cleocum?
0: Vai, com certeza.
1: Mas, então eu levo o guarda-chuva ou o casaco?
0: Eu levo o que tu quiser, né?
1: Louco.
0: Porque tudo vai, tá tudo certo.
1: Muito bem, está tudo certo, o senhor está dizendo, está dizendo.
0: Tudo certo.
1: Né? Maravilha, muito bem. 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
0: É, lembrando que tem sorteio. Tem o lá do Ferrari House, dois hambúrgueres, né, que pode levar, você pode levar, o ganhador pode levar a patroa, pode levar o creche, pode levar o maridão, pode levar a esposa,
1: pode
0: levar a sogra, pode ir sozinho e comer os dois hambúrgueres sozinho também.
1: Se não quiser comer os dois, come um, leva o outro.
0: Pode também, pode também, né, comer os dois.
1: É, vai.
0: Cada um sabe que do seu estômago.
1: É que nem diz o outro.
0: Cada seu um, regime?
1: Cada um com a sua acumada dela, né? Muito bem.
0: Com certeza. Lembrando também que...
1: Diga.
0: Que?
1: Amanhã é quarta-feira?
0: Amanhã é quarta-feira, Dia Internacional do Sofá. Uhum. Hoje é terça, Dia Internacional de Ouvir Nova Era FM.
1: Exato.
0: Programa Juntos e Misturados. Melhor programa das terças-feiras. Melhor programa das 20 às 22 da Nova Era FM.
1: Isso aí.
0: Muito bem. Agora, nove e pouca, exatamente, né? Vamos mandar um abraço aí também, sabe pra quem?
1: Pra quem?
0: A Ritinha.
1: A Ritinha Lemos. Ritinha Lemos. É,
0: quem mais também?
1: Temos música de Alcoolizadamente.
0: Alcoolizadamente, que é do Porto do Sol, né?
1: Pedido do nosso amigo Anderson, é isso?
0: Isso aí, o Anderson pediu e mandou, e tá mandando então especialmente aí ele e a Flavielle, mandando aí para as visitas, né?
1: Exatamente, para visita lá, que estão curtindo, comendo uma carne e curtindo esses doidos aqui, que doideira, né? Muito bem, também vamos ver.
0: Meu, é muita loucura, velho.
1: É
0: muita loucura, meu, é muita loucura, velho.
1: Que viagem, cara. Olha aqui, a viagem toda é que a parada é o seguinte, a nossa amiga... Mas
0: que viagem, cara, que viagem, meu.
1: A nossa amiga aqui, a Dona Elva.
0: Dona Eva da Roseira também manda música. Ela deixou pra nossa conta, né?
1: Todos
0: os colorados e gremistas.
1: Maravilha. Muito bem. Essa é top, ó. Diz o Anderson que é top. Se é top, tá dizendo, tá dito.
0: Se disse, tá dito, né? Tá tudo bem. Certo.
1: Então, vamos chegar com música nesse bloco?
0: Vamos de música, então. Antes que alguém fale que a gente fala demais.
1: Que a gente filosofia.
0: Que a gente fica filosofando aqui, né?
1: É isso aí. Vamos de música.
0: Beleza, vamos fazer então. Certo?
1: Certo.
0: Pode ser? Agora?
1: Bem certinho.
0: Muito bem, então. Deixar também um abraço para a Rebeca e para a Roberta, que estão ouvindo a gente em casa, acompanhando na live.
1: a cargo da dona Jennifer. Muito bem. E aqui o nosso amigo Anderson diz assim: vocês são os melhores, kkk. Melhores do que será.
0: E dia 5, então, de setembro, eles vão estar ali no Velho Casarão.
1: Boa!
0: Legal. Onde a música é top, a cerveja é gelada, o povo é animado e o atendimento é de primeira.
1: Muito bem.
0: Aqui em Capela de Santana, no bairro Antunes.
1: É um bairro
0: Antunes. Antigo Salão do Baiano.
1: Aham.
0: Vamos de música, então, chegando aí. Ah, lembrando também que daí no dia 5 a gente vai aparecer lá, né?
1: É, dizem
0: as más línguas que a gente vai aparecer lá. As
1: línguas e os poetas que nós vamos estar
0: por lá. Vai aparecer lá. Só que vou chegar mais tarde, que eu tenho um compromisso para tocar aí no dia 5, mas é ali perto, então tá tudo em casa.
1: Aham.

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1: Agora são nove e pouca, eu disse
0: exato.
1: Nove e pouca.
0: Mas é exato.
1: Exato.
0: Ah, se é exato.
1: É,
0: beleza.
1: Exatamente mais, dois pontos para mais.
0: Para menos.
1: Para menos.
0: Com certeza, tem uma margem de erro, né?
1: É, uma margem
0: de erro. E vamos mandar um abraço de novo para quem esteve junto com a Nova RFM lá na terceira edição.
1: Da festa do baile retrô das patroas aí no último sábado, dia 22 de agosto.
0: Show de
1: aquele bola. Abraço a todo o pessoal que esteve lá junto com a gente fazendo aquela festa.
0: Show de bola, o pessoal se divertiu pra caramba.
1: Demais da conta, tá? Super festa.
0: E a Dona Delícias também tá mandando música aí, Duas Vidas em um só coração. Essa vai pro Cristiano Lemes, também conhecido como Kiko.
1: Ô, louco, muito bem, ainda.
0: Que também canta. Ah, ele também canta, mas encantou a Dona Delícias.
1: Ah, muito bem, viu só? O cara canta e
0: encanta.
1: Mas que tal, hein?
0: Deus o livre.
1: Muito bem, mais recadinho chegando aí.
0: Mais recados. Aqui temos também, temos.
1: Muito bem.
0: A Geisa Suelen, que é a Geisa da Geisa e Michael. Que inclusive já catei aqui a música nova deles. Valeu a pena esperar, o nome da música. Que valeu a pena esperar, que a música é top. Uhum. Estaremos lá então no Delícias Caseiras da Marli, junto com a gente lá, junto com todo o pessoal. Anderson diz que essa é top. Vocês são os melhores. É que é falta de opção, né?
1: Bem certinho.
0: Ou falta de opção. Anderson também está dizendo isso, estaremos vocês lá no dia 5, né?
1: Dia 5?
0: Inclusive no dia 5, lá no Velho Casarão, o DJ Perna e o Marquinhos, juntamente com sua esposa, vão aí eles vão cobrar que a nossa presença lá tá dia 5.
1: Bem, não tem como fugir agora, hein?
0: Bem. DJ Perna vai sair casado do bailão.
1: Ô louco, bicho, vamos dizer que eu estou solteiro lá, mas que barbaridade aí. Será a pergunta que não
0: será,
1: quer.
0: Será?
1: Que não quer calar-se.
0: E tem mais aqui, ó. Falei, né, da música Duas Vidas em Seu Coração. Já?
1: Sim.
0: E a Jennifer, ó, aqui, ó, a Roberta tá aqui chamando o papai e ligando no celular.
1: Mas que tal?
0: Já avisou a Flaviera que estaremos lá.
1: Aí,
0: então, se ela falou.
1: Se ela falou, tá falado, né? Muito bem.
0: Mais uma aqui, lembrando que a próxima terça-feira tem sorteio de um par de ingressos para o bailão do dia 5 lá do Velho Casarão.
1: Exatamente, um masculino e um feminino.
0: Top.
1: Maravilha. Aí, ó, não pode perder o programa de terça-feira que vem, né? Sorteios e mais sorteios, né? Muito bem. Lembrando que hoje tem sorteios aí também do Ferrari House.
0: Ferrari,
1: e,
0: né?
1: Lá também da nossa amiga Delícias Caseiras da
0: Marli. Da Marli, que no sábado estarei lá também.
1: Fazendo a festa.
0: Junto com o Portal G7, que também já estiveram aqui na Nova RFM, também tem a música deles na programação. Mandar um abraço também, sabe pra quem que mandou mensagem também? Guima do Portal.
1: Ô, Guima, grande
0: que abraço, também Guima. Tem as músicas dele aqui, que é só pedir. Manda um abraço pro Toninho também, o Antônio Rosa, também conhecido pelos amigos como Toninho.
1: Antônio Rosa.
0: Que também tem músicas aqui na Nova RFM, só pedir.
1: Só, temos e temos.
0: E o pessoal que pediu o som 7 foi...
1: Pois é, cara, esquecemos do som 7.
0: Não, tá na sequência aqui.
1: Então me enganaste.
0: Que foi?
1: A Jennifer disse que vai ganhar o ingresso de Aniver.
0: É aniversário dela no próximo dia 13.
1: Ai, ai, ai, ui, ui, ai, ai, ui, ui. Muito bem, aí, ó. Então,
0: será que vai ganhar?
1: Será?
0: Muito será? Bem. Será? Tem que acompanhar as cenas dos próximos capítulos.
1: É, muito bem, aqui na tela da Record.
0: Aqui na tela da Record. Tem que acompanhar agora. Alô, comandante Hamilton, corta pra mim, mostra a cara do vagabundo.
1: Putz, me lasquei outra vez.
0: Lembrando que também foi pedido aqui Gustavo Lima. Lima foi pedido aqui, falando em vagabundo.
1: Ô, louco.
0: toca música aí pra todos vocês e também pra todos que estão na escuta da Nova Era FM.
1: É, quem pediu foi a gente.
0: Ah, Janice Ávila, de Costa Serra.
1: Aham, aquele abraço pra todo o pessoal de Costa da Serra, que tá sempre junto conosco todas as terças-feiras.
0: Show de bola. Quem mais? Tia Chaleira também.
1: Opa, tia Chaleira, é.
0: Foi pedido Tia Chaleira e foi pedido Rainha. Então a gente vai mandar uma do Tia Chaleira com o Rainha.
1: Isso.
0: A gente mata dois coelhos numa paulada só.
1: Aham. Virou mágica. Virou
0: é isso
1: bem
0: aí.
1: Certinho.
0: Quem mais aqui?
1: Bora então, quando são nove e pouca.
0: Nove e pouca agora. 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
1: Uhum.
0: Bora de música.

0: E a gente voltando então com o nosso Juntos Misturados, agora 9 e pouca, ou...
1: 21 horas e pouca.
0: Ah, muito bem.
1: Bem lembrados,
0: 21 hora horas certa.
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1: Muito bem, Marquinhos Flores, o nosso intervalo ali, no nosso momento ali, o pessoal não acha que estava rindo da nossa coreografia, né? Nós estávamos ali fazendo
0: A música fala em vagabundo e tal, daqui a pouco não, a música fala de vagabundo!
1: É?
0: Vagabundo!
1: E eu dizendo ali que eu não sou, né? Eu não sou
0: vagabundo!
1: É, e ali, é o homem mais fiel do mundo, eu sou. Aí, o pessoal tava meio desconfiado.
0: Renato, né? Nunes é muito fiel. Fiel, realmente.
1: Eu nem posso torcer pro Colorado, eu tenho que torcer.
0: Renato Nunes é muito fiel, até porque ele não está namorando, então. Renato Nunes está solteiro na pista.
1: Alô, você.
0: Por isso que ele está fiel, né?
1: Por isso estamos fiel, sempre fiel.
0: Fiel a ele mesmo.
1: Eu vou até pegar a carteirinha lá da torcida do Corinthians, da Fiel.
0: Da Fiel.
1: É, isso aí. Então estamos aí na... Não, não é na pista que se diz.
0: Vai pegar a carteirinha de quem? Do Corinthians?
1: Do Corinthians.
0: Mas aí é uma vergonha.
1: É do Corinthians porque eu sou fiel.
0: Aí é uma vergonha.
1: É do Corinthians.
0: E diga-se de passagem... de passagem, é uma vergonha.
1: Mas ô seu Veto.
0: Isso é uma vergonha!
1: Ô seu Veto,
0: vergonha.
1: Eu era colorado, mas agora depois dessa de ser fiel aí do Gustavo Lima, eu sou do Corinthians agora. Eu sou fiel, muito bem. Aquele abraço pra você agora quando são 9 e pouca.
0: Quase 10, né?
1: É, quase 10.
0: Quase 10.
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1: Pessoas top demais da conta. E falando em top, tá chegando aquela hora que é a hora do sorteio. Mas,
0: vem pra cá.
1: Você que comprou a sua telecena, vem pra cá. Hora do sorteio.
0: Show do milhão.
1: Pois não, patrão, no programa de hoje, o sorteio da Ferrari House e também doces caseiros da Marli.
0: Vamos ver se tu define quem é, vamos ver se eu acerto, tá?
1: Ah.
0: Vamos aplaudir!
1: Seu Gil, Raul Gil! É, muito bem.
0: Acertou, miserável!
1: Acertei! Pois não, patrão, no programa de hoje, o sorteio da Telecena. Você que tem a sua Telecena, pode pegar lá, pode pegar a sua Telecena e conferir. Vamos fazer o sorteio. Sorteio primeiro é do Ferrari House ou é da Doces Caseiros da...
0: Pode ser do Ferrari primeiro.
1: Maravilha, então vamos ter que pegar o seu papelzinho.
0: Pega o seu papelzinho.
1: Tá
0: e muito, não reclama da letra, que foi eu que escrevi
1: muito,
0: todas as vezes.
1: Tá muito dobradinho aqui o papel, rapaz, aí, ó. Agora, ó, vamos hablar espanhol.
0: Nem dobrei tanto.
1: Vamos ver, o nome dela é Janice Ávila.
0: Janice Ávila, que é da turma da Costa Serra.
1: Será que ela está ligada junto conosco?
0: Bom,
1: será?
0: Se ela não tiver algum dos parentes ali, ó, porque é todo mundo parente ali, tá?
1: Tem uma galera ali.
0: Pai, mãe, filho ali.
1: Alguém vai avisar.
0: É, todo mundo. E aí, então, lá do Ferrari, 2 hambúrguer.
1: E agora temos o sorteio.
0: Da aniversariante, né?
1: Um abraço mais
0: uma vez. Das aniversariantes.
1: Parabéns, muitos anos de vida. Continue sendo essa pessoa amada e estimada por todos aí, de toda a equipe do programa, Juntos e Misturados.
0: E misturar toda a produção, né? Produção, lembrando que Juntos e Misturados tem apresentação
1: e produção,
0: criação e também figurinos... iluminação, Seleção de repertório.
1: Equipe técnica.
0: Tem a equipe técnica de Renato Nunes e Marquinhos Flores.
1: Aham. Então vamos para o sorteio da Doces Caseiros da... Delícias Caseiras da Marlin.
0: Delícias Caseiras da Marlin.
1: E o sorteio é...
0: Delícias Caseiras da Marlin.
1: Valendo
0: dois lanches.
1: Dois lanches. Alô, você que gosta de dois lanches, mas a primeira...
0: Pode comer, a mesma pessoa pode comer dois, né?
1: A primeira ganhadora, Janice Ávila, lá já vai passar no Ferrari House. Lá ela tem dois lanches, é?
0: Isso a partir de amanhã.
1: De amanhã. Então vamos para o próximo sorteio. Já
0: de amanhã até domingo, então tá.
1: Peguemos
0: só chegar.
1: O próximo
0: papo. Lembrando que os ganhadores têm que chegar lá no lugar e dar o nomezinho, que já vai estar lá anotado, e dizer que é o... Ah, sou o fulano de tal ganhador do sorteio da Nova RFM.
1: Muito bem. A ganhadora do...
0: A ganhadora!
1: Exatamente.
0: Faz tempo que um homem não ganha, né?
1: É, faz tempo, mas eles também não participam.
0: É, muito, quem, né? Participa mais é a mulher, né?
1: Tá ok? Eles não participam.
0: Participando aí. Uma mulher participando. A maioria tá participando. É mulher. Falei pra Michele, bota o teu nome lá também, mas ela não bota.
2: É campanha, porque ele falar pra você que os homens estão lá tomando uma caipirinha no boteco. Por isso, não participaram, companheiro.
0: Realmente, elas ficam lá trocando figurinha, né? A Janja e a Michele estavam lá tomando chimarrão, e daí tomando chimarrão e esqueceram de também mandar mensagem pro programa. Tudo bem então, né?
1: Muito bem, senhor presidente. Quem foi o ganhador? Foi a nossa amiga Rosa Lasta, é?
0: Rosa Lasta?
1: Lasta.
0: Lasta, Lasta.
1: Lasta.
0: Lasta.
1: Lasta.
0: Lasta. Leandro aqui, Delícias Caseiras de Marli, lá no centro de São Sebastião do Caí.
1: Alô, Rosa, você foi a ganhadora aí, então já pode convidar o nosso amigo.
0: Olha o tranco da Morena Rosa, revocada de rude batão.
1: Deus o livre, que loucura aí.
0: Que bárbaro, né?
1: Mais doido do seu rádio. Agora, quando você exatamente...
0: Doido é quem ouve a gente, ele fica ali, né, acompanhando.
1: 2 minutos para...
0: Ou falta de opção.
1: É, isso aí.
0: Só se fala noutra coisa.
1: Só fala nisso, né?
0: Só se fala noutra coisa.
1: Aham. Então, as ganhadoras foram repetindo, repeteco.
0: Foi...
1: Repeteco aí para você.
0: A Janice Ávila.
1: E a nossa amiga...
0: Ganhou lá do Ferrari, ela que é de Montenegro, lá de Costa Serra. E a Rosa Lasta. Rosa Lasta. Que é a mãe do Juarez, também conhecida como mãe do Juarez e mãe do Rodrigo. Uhum. Rosa Lasta ganhou lá do Delícias Caseiras da Marli. Ganhou dois lanches lá na...
1: Ô Rosa, vou dar uma dica pra ti, ó.
0: Vai no sábado.
1: Vai no sábado, além de ganhar o lanche, vai ter várias atrações lá.
0: Tem
1: o
0: Portal G7, tem Geisa e Michael, tem Marquinhos Flores, tem J Moreno e tem também o Kiko, com a dupla dele.
1: Ô, louco.
0: Que eu não lembro qual é.
1: Muito bem, deve ser o Chaves.
0: Então, não é o Chaves.
1: Ah, não é?
0: Não, é outro. É outro.
1: Informação.
0: Eles não... desmancharam a dupla com o Chaves e daí agora ele está com outra dupla.
1: Ah, muito bem. Então, agora 22 horas em ponto, ou seja, 10 e pouca agora, 10 e pouca. O programa Juntos e Misturados está chegando ao seu final, né, Marquinhos Flores?
0: É isso aí, a gente vai chegando no final aí, agora já são 10 e pouca, né?
1: 10
0: e tempo pouca. Passa voando. E já vou aproveitar, vou me despedindo aqui, agradecendo a presença de todos, né? Presença, a parceria, a audiência, a paciência também, e convidando todo mundo então para o próximo programa, que vai ser no dia 1º de setembro, terça-feira, que vai ter também sorteio então dos dois ingressos, além dos nossos sorteios normais, tem sorteio de dois ingressos lá do Velho Casarão. Paciência também, e convidando todo mundo então para o próximo programa, que vai ser no dia 1º de setembro, terça-feira, que vai ter também sorteio então dos dois ingressos,

0: gente estará de volta, então, dizemos assim, não somos os Teletubbies, mas na próxima, ou seja, não somos os Teletubbies, mas está na hora de dar tchau. Não somos Anônimos Gourmet, mas terça-feira que vem estaremos de volta com mais um programa Juntos e Misturados aqui na minha, na sua, na nossa Rádio Nova Era FM, muito melhor com você.
1: E é isso aí, então, permaneça com a gente aí, porque a Nova Era FM é 24 horas no ar, levando alegria pro povo. Chegando então aí o pedido que foi da Marli, que a aniversariante pediu duas vidas e um só coração. Mandou pro Kiko.
0: Ô, louco!
1: Deus livre. E vamos de música então aí, a Marli que fez 35 aninhos. Ah, não era pra contar, mas ela fez 35. Garcia Júnior também, fazendo aniversário hoje, fez. Esse fez 34.
0: 34 anos.
1: É. Louco. É, nós estamos falando de carteira assinada?
0: É, eu acho mais ou menos.
1: Deus livre. Vamos de música então aí. Ah, ele que se não estiver fazendo churrasco, né, da churrasqueira, não estiver na churrasqueira, a Ivete Silveira tá assando.
0: A Ivete Silveira tá fazendo então o churrasco.
1: Já vai esperar com a carne pronta. Costelão.
0: Costelão.
1: Já tá botando no fogo agora. Se você estiver viajando, ele vai chegar. O costelão tá pronto.
0: Vai estar prontíssimo.
1: Vamos de música?
0: Bora!

0: Muito massa.
1: Ana Castela.
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2: 10 horas e 12 minutos.

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0: 87,5. 10 horas e 15 minutos.

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0: 10 horas e 17 minutos.

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2: 10 horas e 24 minutos.

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5: Dez horas e 28 minutos.

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0: 10 horas e 34 minutos.

0: Chapecó! Fica feliz, levanta o bracinho aí, gente!
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1: 10 horas e 40 minutos.

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1: 10 horas e 45 minutos.

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6: Dez horas e 54 minutos.

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1: Onze horas e 6 minutos.

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2: 11 horas e 9 minutos.

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0: 11 horas e 14 minutos.

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1: 11 horas e 18 minutos.

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2: 11 horas e 21 minutos.

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2: 11 horas e 37 minutos.

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0: 11 horas e 40 minutos.

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1: 11 horas e 47 minutos.

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0: 11 horas e 50 minutos.

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1: 11 horas e 58 minutos.
2: Aos corações apaixonados dessa linda canção, o Bailão das Antigas. Diz aí, quero ouvir.

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0: mais ter.
1: Vamos, ritmo, Maurício.
0: Amém.
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0: 1:15.
2: É Grupo Momento.

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0: Uma hora e 19 minutos.

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2: Uma hora e 23 minutos.

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1: 1:27.
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1: Duas horas e dois minutos.
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2: 2 horas e 6 minutos.

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1: 2 horas e 9 minutos.

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1: Duas horas e 21 minutos.
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0: 2:27.
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6: Duas horas e 31 minutos.

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2: 2 horas e 34 minutos.

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1: 2 horas e 44 minutos.

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2: 2 horas e 47 minutos.

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2: 2 horas e 59 minutos.

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0: 3 horas e 2 minutos.

0: Obrigado, gente.
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2: 3 horas e 6 minutos.
3: São Paulo.

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1: 3 horas e 11 minutos.

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0: 3 horas e 14 minutos.

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1: 3 horas e 23 minutos.

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1: 3 horas e 29 minutos.

0: Nosso mestre Flávio Dalci.
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2: 3 horas e 32 minutos.
0: Vamos nessa, Xexê, Alessandro da Catarina.

0: atrás.
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2: 3 horas e 43 minutos.

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1: 3 horas e 49 minutos.
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1: 3 horas e 53 minutos.

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2: 3 horas e 56 minutos.

0: Valeu, nego velho, obrigado pela presença, viu? Tamo junto sempre.
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2: 3 horas e 58 minutos.

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0: Sua chamada está sendo encaminhada para a Caixa de Saudade.
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3: 4 horas e 19 minutos.

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2: 4 horas e 22 minutos.

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1: 4 horas e 29 minutos.

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2: 4 horas e 32 minutos.

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2: 4 horas e 36 minutos.

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1: 4 horas e 42 minutos.

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3: 4 horas e 46 minutos.

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1: 4 horas e 49 minutos.

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1: 4 horas e 52 minutos.

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0: 5 horas e 2 minutos.

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0: 5 horas e 6 minutos.

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1: Cinco horas e 13 minutos.

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0: 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Grupo Carqueja.
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2: 5 horas e 19 minutos.

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1: 5:25.
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0: 5 horas e 32 minutos.

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0: 5 horas e 49 minutos.

0: Quem gostou, grita aí!
1: Que presente, viu, velho?
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2: 5 horas e 57 minutos.

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1: 6 horas e 6 minutos.

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1: 6 horas e 9 minutos.

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0: 6 horas e 12 minutos.

0: 6:15.
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2: 6 horas e 22 minutos.

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2: 6:33.
3: Os Montanari e Super Banda 0800.

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1: Valeu, 0800!
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2: 6 horas e 39 minutos.

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1: 6 horas e 43 minutos.

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6: Seis horas e 50 minutos.

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2: 6 horas e 53 minutos.

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0: 6 horas e 57 minutos.

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1: 7 horas e 3 minutos.

sombras. Bom dia, Andiada Buena, quando são 7 horas e 9 minutos, passamos a apresentar mais um programa Chimarrendo na Querência, nessa quarta-feira, dia 25 de agosto. Nós vamos até as 8h30 e a partir das 8h30 tem o show da manhã com Ivete Silveira.

Chima Rendo na Querência, programa que traz na alma um sentimento de amor por esse pago que tanto amamos, com a boa semente que foi plantada por nossos antepassados e cultivaram a raiz da tradição. E hoje eu tenho essa oportunidade de comunicação aos nossos ouvintes, e assim certamente seguiremos o mesmo caminho. Nenhum tempo será perdido. Assim nossos filhos saberão por onde alcançá-lo pela chama viva da nossa tradição e cultura. É isso aí, meus amigos. Vamos dar início à nossa programação. Telefone 3698-2149 está à disposição dos amigos. Chegando aí música bonita, que vai ser Ânsia Fandangueira.

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Muito bem, muito bom dia a todos vocês, amigos ouvintes. Eu sou Ivete Silveira, a partir de agora estarei no Show da Manhã com vocês até às 11h30. Quarta-feira, 26 de agosto de 2026. É isso aí, iniciamos mais um dia, mais uma manhã, que ela seja abençoada pra gente aí, né? Que nosso dia seja abençoado e que só coisas boas nos acontecem hoje, né? Gratidão ao nosso Deus por mais um dia de vida, mais um dia de chance e de oportunidade de estarmos juntos. Mais um dia que o nosso Criador nos dá a chance de estarmos aí novamente, né? Respirando. Vivendo a nossa vida, fazendo nossos afazeres, nossos trabalhos, com a nossa família, com nossos amigos, com nossos colegas. Muitos não tiveram essa chance hoje, né? Então, vamos agradecer ao nosso Criador por ele nos presentear com mais um dia da nossa vida.

Isso aí, muito bom dia a cada um de vocês que tá ligadinho. Eu quero pedir licença. Batendo aqui, ó. Dá licença que eu quero entrar para ficar aqui na sua casa, no seu lar, aqui do teu ladinho. Não vou te atrapalhar em nada, tá bom? Mas quero ficar aqui juntinho de vocês durante a manhã, tá bom? Enquanto você faz os seus afazeres, enquanto você tá aí, no seu lar, eu quero ficar aqui do teu ladinho, tá certo? E também você que tá aí trabalhando, tá na batalha, tá na produção aí. Então, vou ficar aqui junto contigo, tá? Te incentivando, te dando força, te dando coragem para mais um dia aí cumprir a tua missão aí com os teus afazeres, com o teu trabalho, com a tua produção, tá certo? E você que tá aí no teu comércio, tá aí esperando os teus clientes para atender eles com muito amor, muito carinho. Então, vou ficar aqui junto contigo para te dar aí mais alegria, para quando entrar aí um cliente, tu ficar aí de sorriso de orelha a orelha para atender ele aí, tá certo? Então, gente, beijo no coração de cada um de vocês e bora, minha gente, bora acordar pra vida. Nem todos os dias é do jeito que a gente quer. Nem todos os dias acontecem só coisas boas. Mas cada novo dia é um novo dia pra gente fazer diferente, é um dia pra gente começar de novo e fazer dar certo o que não deu ontem, né? Acorda pra vida, tem um dia lindo lá fora te esperando. E pra ser feliz não tem hora, bora!

Muito bem, 8 horas 46 minutos, 8h46, estamos de volta aqui com a nossa programação e também com a nossa mensagem de reflexão de hoje, dessa quarta-feira, 26 de agosto, fazendo 13 graus nesse momento em Capela de Santana. E a nossa mensagem de hoje, então, tem como título O Tempo Certo, de Paulo Coelho. De nada adianta querer apressar as coisas. Tudo vem a seu tempo, dentro do prazo que lhe foi previsto. Mas a natureza humana não é muito paciente. Temos pressa em tudo. E aí acontecem os atropelos do destino, aquela situação que você mesmo provoca por pura ansiedade de não aguardar. Então alguém poderia dizer, mas qual é esse tempo certo? Bom, basta observar os sinais. Quando alguma coisa está para acontecer ou chegar até sua vida, pequenas manifestações do cotidiano enviarão sinais indicando o caminho. Pode ser a palavra de um amigo, um texto lido, uma observação qualquer. Mas com certeza o sincronismo se encarregará de colocar você no lugar certo, na hora certa e no momento certo, diante da situação ou da pessoa certa. Basta você acreditar que nada acontece por acaso. Bom dia! Vou aproveitar aqui a próxima música agora, que foi o pedido da Arlete, né? Na sequência eu vou fazer aí o pedido dela aqui, mas já vou rodar uma música aqui que ela pediu.

Beleza, beleza, estamos de volta aqui com a nossa programação, 8 horas e 59 minutos. Agora, pontualmente 9 horas, vamos para os nossos serviços de utilidade pública. Perda de documento foi encontrada e deixada aqui na Rádio Nova Era, a carteira aí com documentos e cartões de banco em nome de Gabriel da Silva. Então aí, se você conhece o Gabriel da Silva, é só mandar vir retirar aqui a carteira, uma carteira preta, com o documento RG e também os cartões de banco, né? Bastante cartão de banco e o documento. Só vir retirar aqui das 8h30 às 11h30 aí, todos os dias de segunda a sexta-feira, certo? Gente, Delegacia de Polícia de Capela de Santana e o Agosto Lilás, mês de combate à violência contra a mulher. A violência não tem desculpa, tem lei, tem rede e tem saída. 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E olha só, se você sabe de alguém que está passando por isso também, você denuncie também, sabe por quê? Tem sigilo absoluto aí na sua identidade, será mantida em sigilo. Então, se você aí quer ajudar uma pessoa que está sofrendo aí violência, você pode denunciar, ligue 180 para o central aí de atendimento à mulher, para o 190 aí, para a Polícia Militar, ou então aí para o telefone WhatsApp da Delegacia de Capela de Santana, 519-8502-0425, tá certo, gente? 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

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Nove horas e 3 minutos, esse foi o serviço de utilidade pública de hoje. Amanhã, quinta-feira, às 9 horas, tem mais. Muito bem, os telefones liberados, 3698-2149, pode mandar WhatsApp também para 999-2528-04. Até às 11h30 a gente vai estar por aqui para atender você com muito amor, muito carinho e rodar o teu pedido musical aí, tá certo? Beleza, então a Arlete do Parque Mavera tá pedindo música aqui, ela pediu Sonhador, com o Leandro Leonardo, pediu Amado Batista também, né? A gente já rodou então o Leandro Leonardo. Seguidinho a gente roda Amado Batista. Ela tá oferecendo pra filha Flávia, tá oferecendo aí pra comadre Vanessa e pro Eduardo, também aí pra todos os comunicadores aqui da rádio, pra Dileta e pro Torresmo também, né? Pro Flávio e pra nós aqui, né? Ela diz que enquanto ela curte aí a programação, ela vai tomar um chimarrão aí. E ela disse aí que o dia que eu ir na casa dela, ela vai tomar chimarrão e eu e a Flávia vamos tomar café, né? Porque eu não tomo chimarrão. Então é isso, né? Então você já sabe, o dia que eu for aí na sua casa, você faça um cafezinho aí pra mim. Pode ser um café preto, sem açúcar mesmo, mas chimarrão não, né? Chimarrão, não é comigo. Tá certo, gente? Olha, às vezes por um milagre divino, assim, lá uma vez... duas vezes no ano, eu até tomo uma cuia aí, né? Mas é difícil. Mas vamos que vamos, né? Gosto são gosto. Já tem uma irmã minha irmã aí, a mãe das gêmeas, que olha, não há térmica de água que chegue aí, de tanto que ela gosta de chimarrão, né? E já eu não gosto. Então é isso. E faz parte cada um com seus gostos aí, né? Beleza, minha gente? Então, enquanto você toma aí o seu café da manhã, o seu chimarrão, a gente te faz companhia aqui, tá certo? É, a dona Eva da Roseira também pediu música, tá oferecendo aí pra toda a turma de sempre aí, pra comadre Mali também. É, obrigada, dona Eva, um ótimo dia pra senhora aí, viu? Gratidão pela sua audiência. Os meus pais no Bairro Progresso também estão ligadinhos, pedindo música, voltando pro interior. E desejando um ótimo dia para todos os ouvintes que estão ligados aí no programa, né? Valeu, um abençoado dia aí aos meus pais. Obrigado por estar sempre ligadinhos com a gente aqui, tá certo? Já já eu trago aí voltando pro interior. Vamos aí começar com o Amado Batista, o pedido da Arlete. Música.

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0: Muito bem, 9 horas e 19 minutos, 9 e 19. Gente, já já tem horóscopo. Isso aí, já já a gente vai ver as previsões para o nosso signo no dia de hoje, né? No dia 26 de agosto, nessa quarta-feira. Vamos ver o que, os astros aí reservam para a gente aí na área do amor, saúde e trabalho aí também, né? E carreira aí no dia do nosso signo hoje, né? Curtimos aí, voltando pro interior, foi lá pra minha família no bairro Progresso, também PF do Bailão, francamente amigo. Amada Batista e Gustavo Lima, alucinação pra Arlete. Quero mandar um beijo grande aí pra Solange Lima, do bairro Bosque. Está ligadinha com a gente, elas bom dia, e a lindona. Que Deus te abençoe sempre. Amém. Obrigado igualmente. Ô Solange, pra ti e tua família também. Que Deus abençoe a tua família linda, viu? Gratidão aí pela tua audiência. Beijo grande. Gente, vocês sabem que a gente trabalha aqui, fazendo a programação aqui, e a gente tem acesso aí à avenida, né? Essa vista linda do nosso morro, né? E olha, a vista é linda, gente. Por quê? Agora as árvores aqui na frente da prefeitura tá tudo florido, né? Cheio de flores. E aí logo mais tem um morro cheio de serração, assim, né? Serração assim no morro. E aí essas árvores verdes... algumas verdes, algumas cheias de flores, né? Flores rosa. Então tá muito linda a nossa vista aqui, né? E aí a gente acompanha também aqui o pessoal trabalhando aqui na frente, varrendo a calçada ali, né? O pessoal da Secretaria de Obras. E os doguinhos tudo em volta. É lindo de ver, gente. Tem um, dois, três, quatro doguinhos sentado olhando ali o funcionário. Varrendo ali a calçada na frente, né? Eita, então eles pensam assim, enquanto vocês trabalham, a gente acompanha aí, né? E deixa o mês correr por 30 dias. Ai, gente, eu amei, eu adorei essa. É isso aí, né? Vamos seguindo aqui. Bora botar mais música aqui, né? Antes a gente vai atender a participação da minha grande amiga, Fátima Araújo, aí do Bairro Imigrantes. Beijo grande aí pra todo o pessoal do Bairro Imigrantes que tá ligadinho na Nova Era. Temos muitos ouvintes por lá, né? Bom dia, Fátima! Eu botei a Fátima falar de novo e não liguei o botão aqui, né, Fátima? Que coisa séria. Agora sim. Bom dia, Fátima!
1: Bom dia, minha amiga!
0: Bom dia, amiga! Tudo! Tudo bem.
1: Peço uma música bem bonita aí, já tem gosto.
0: Pode deixar Toma comigo.
1: Um pouco o coração.
0: Eita,
1: e a mente.
0: Isso aí.
1: Estou aqui tomando meu chimarrãozinho. Escutando a rádio.
0: E eu fico aí.
1: Isso aí para vocês, para todos os ouvintes, todos os amigos.
0: Tá.
1: Tudo de bom, tá?
0: Obrigada, igual.
1: Entendida, muito obrigada.
0: Valeu, minha amiga. Beijo, beijo, beijo.
1: Saudades.
0: Fica com Deus também, muita saudade. Fátima, fala o seguinte, é meio difícil, né? Meio complicado. Mas assim, ó, pega um dia desse, teu chimarrãozinho e vem pra cá, né? Eu não vou te acompanhar no chimarrão, mas eu vou te acompanhar na companhia aí, né? Vem pra cá, passa amanhã comigo, depois, quando eu subir pra trabalhar, já te largo em casa lá, né? Me avisa aí, eu vou preparar um café pra gente aqui. Vem pra cá fazer companhia pra mim. Vai ser um prazer, viu, amiga? Com certeza. Tá certo? Tudo de bom aí. Que Deus abençoe a tua vida e a vida da tua família também. Muito saudade aí das nossas tardes juntos aí. Eu e a Fátima trabalhamos juntas aí, né? Na Escola Antônio de Oliveira Carvalho. Depois ela se aposentou. E a gente tá lá ainda, né? E vamos se aposentar lá também, Fátima. Isso aí. Acho que vamos se aposentar lá, né? Pelo menos por minha parte... Eu não saio, viu? Já tô há 15 anos, vou ir para 15 anos de concurso público e na área de merendeira, servente merendeira, E tô indo para 15 anos na escola Antônio de Oliveira Carvalho, né? Entrei no concurso lá e tô lá até hoje. E se depender de mim, eu vou me aposentar lá, né? Se não me tirar, eu fico por lá. Eita, não, enterrei meu umbigo lá no virador, lá na Antônio de Oliveira Carvalho. E a gente já viu aí crianças entrar no prézinho e se formar no nono ano aí, né? É, já acompanhamos eles desde o prézinho até o nono aí. Isso é gratificante demais, né? Eu amo demais o meu trabalho e levo no coração aí as boas lembranças aí das colegas, né? Que de colega se transforma em amizade, porque a gente tem aí uma convivência diária aí com as nossas colegas. A gente passa, às vezes, muitas vezes, mais tempo aí com as colegas do que com a própria família. Então, de colega vira amizade, né? Com certeza. E a Fátima é uma delas que se transformou em amizade. Eu vou levar pro meu coração aí, né? Certo, minha amiga? Bora curtir um bloco aí, então? Chegando agora a banda PF do Bailão, Amor da Gente.

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0: Ouça aqui o... Muito bem, muito bem. 9h40, 9h40. Vamos aí pro horóscopo. Horóscopo de hoje, né? Vamos conferir aí as previsões dessa quarta-feira, 26/8, para o seu signo. Saiba o que os astros reservam nas áreas de amor, carreira e saúde. Vamos começar com Áries, Touro, Gêmeos e Câncer.
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0: Vamos ver aqui a previsão, então, começando com Áries, nascidos entre 21/3 a 20/4. Fortaleça sua posição no trabalho. Tarefas travadas finalmente andarão. A ajuda de colegas faz a diferença. Dívida, responsabilidades, um assunto de casa pedirá sua energia no fim do dia. Vá com jeito para a conversa não virar discussão. Movimentar o corpo soltará a tensão acumulada. Feche o dia com aquela sensação de dever cumprido. Novas amizades no radar, Áries. Touro, já pulei para Gêmeos, não, né, Ivete? Touro, nascidos entre 21/4 a 20/5. A família ganhará espaço com uma boa notícia ou visita especial. No trabalho, foque nos assuntos práticos e fuja de reuniões que não terminam. Uma conversa com um filho ou com quem você ama trará entendimento e harmonia. Torne o dia mais confortável com pequenas alegrias. Você poderá firmar uma aliança profissional importante hoje, Touro. Agora sim, Gêmeos, nascidos entre 21/5 a 20/6, estudos, pesquisas e contatos com gente de outros lugares abrirão sua cabeça sobre um projeto. Em casa, as conversas de ontem seguirão positivas, com entendimento e soluções. No amor, o clima ficará leve, com espaço para um programa cultural ou viagem a dois. Organize papéis e cheque informações antes de decisões que envolvam investimentos, Gêmeos.

Agora, Câncer, nascidos entre 21 do 6 a 22 do 7. O dia pedirá movimento, troca de mensagens e pequenas saídas ocuparão a agenda. Resolva uma tarefa de cada vez, sem atropelo, e confirme horários antes de sair de casa. O clima ficará acolhedor com um toque pessoal na decoração da casa e comidinhas gostosas. Notícia de um irmão ou vizinho trará boas novidades. Um café no meio da tarde renovará o fôlego, Câncer.

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1: Cleiton Borges.

0: Beleza, 9h56. Vamos continuando aqui com o horóscopo. Vamos falar agora de Leão. Nascidos entre 23/7 a 22/8. Um convite poderá surgir do nada e animar o clima do jeito. Seu jeito de falar estará irresistível. Aproveite para costurar um acordo ou aproximar alguém. Interessante. Segure gastos desnecessários e planeje o orçamento. As finanças pedirão mais organização e bom senso. Um irmão ou amigo próximo precisará do seu apoio. Circule, sua presença fará diferença, Leão. Virgem, nascidos entre 23/8 e 22/9, novas ideias ganharão força. Aproveite o dia para apresentar planos, marcar conversas decisivas e organizar melhor a agenda. Sobre uma proposta em análise, reúna informações e visualize onde quer chegar. Caminhadas curtas manterão a mente clara. Uma pausa entre as reuniões manterá o humor equilibrado. Suas palavras terão poder. Firme um acordo, Virgem. Libra, nascidos entre 23/9 e 22/10. Os amigos darão força em um assunto prático e trarão informações bastante úteis. Será dia de encerrar de vez uma pendência antiga que ainda ocupava sua cabeça e dissipar angústias. No amor, os gestos simples valerão muito. Reserve um tempo só seu antes de dormir. Um chá ou um banho quente completarão o cuidado. Descanse a mente e finalize um ciclo, Libra. Escorpião, nascidos entre 23/10 e 21/11, construa sua reputação. O dia trará reconhecimento no trabalho e o degrau seguinte já aparecerá. Mostre resultados e fuja das disputas de poder. Um plano de viagem ou de estudo ganhará força. Pesquise datas e valores. Um caminho atraente agitará a vida social. Vença o cansaço e encontre amigos. O crescimento que você quer chegará passo a passo, Escorpião. Muito bem, já a gente vai trazer aí Sagitário, Capricórnio, Aquário e Peixes no próximo bloco. Um minuto para as 10, agora vamos atender participação do ouvinte, né? Edeni Satik com a gente aqui na companhia. Bom dia, Edeni.
1: Bom dia, Ivete.
0: Bom dia,
1: tudo bom?
0: Cadê
1: roda? Os 4 galderes vestidos de seda.
0: Uhum.
1: O Navisson, será que está pensando? Para amigos, amigas, vocês da rádio, todos os ouvintes. É, especial para a Franciele, lá do Rio da Manteiga. Beijo, beijo. Saindo para o trabalho. Vou te escutar no celular.
0: Valeu, minha amiga Edeni. Bom trabalho, viu? Que Deus abençoe o teu dia de trabalho. Tudo de bom aí. Obrigada pela tua companhia. Obrigada por deixar a gente ir para o trabalho junto contigo, tá bom? Vamos trabalhar juntas aí, certo? Valeu, Deus abençoe. Já eu boto teu pedido sim. Dona Zelinda pedindo música aqui também, oferecendo especialmente pro Garcia, que ontem esteve de aniversário. Ela disse que conheceu o Garcia lá em, se eu não me engano, foi 2015 aí que ele se acidentou de moto e quebrou a perna, né? E aí a Dona Zelinda acho que também tinha quebrado a perna e os dois se encontraram aí na fisioterapia, né? E se conheceram ali. Então já faz bastante tempo, né, Dona Zelinda? Anos já, né? E ela tá desejando então aí pro Garcia tudo de bom, muitas felicidades, sempre com muitas bênçãos do Criador, né? E me perguntou aí, ela disse que quer saber também o dia do meu aniversário aí, né? Ela quer saber porque ela não tá lembrando. Então... O meu agora é só ano que vem, dona Zelinda. Bem no início do ano que vem, né? O aniversário é dia 22 de janeiro. É isso aí, aquariana. 22 de janeiro, tá bom, dona Zelinda? Ela tá mandando aí pra toda a turma de sempre também. E desejando um ótimo dia pra todos. Valeu, dona Zelinda. Beijo grande no seu coração aí. Abençoado dia, tá bom? Pra toda a família aí também. Gratidão pela audiência aí e pela companhia com a gente também. Vamos de música, pedido ouvinte.
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Alô, alô. Muito bem, 10 horas e 18 minutos, 10 e 18. A gente vai encerrar o horóscopo de hoje, então, com os últimos quatro signos. Sagitário, Capricórnio, Aquário e Peixes. Vamos de Sagitário, nascidos entre 22 do 11 a 21 do 12. O dia trará visibilidade e perspectivas mais amplas da carreira. Chefes e clientes notarão a qualidade do seu trabalho e valorizarão suas entregas. Deixe propostas e materiais prontos. A fase promete crescimento profissional. Os amigos trarão leveza e boas trocas ao final do dia. Uma ideia compartilhada ganhará corpo, inovações e sucesso pela frente, Sagitário. Capricórnio, nascidos entre 22 do 12 a 20 do 1, as parcerias pedirão flexibilidade. Escolha bem as batalhas com o par ou com o sócio. Uma negociação em dupla dará melhor resultado. Com diplomacia, tudo andará mais rápido. Planos de desenvolvimento ou viagens seguirão em fase de amadurecimento. Dê um tempo necessário para tomar decisões com seguranças. Alongue o corpo e relaxe antes de dormir, Capricórnio. Trazendo as previsões para Aquário, nascidos entre 21 do 1 a 19 do 2, o trabalho entrará em ritmo acelerado. Organize as prioridades e delegue o que puder. Apoio do par ou sócio fará diferença em um momento decisivo. Conversas em um tom profundo seguirão clareando o que você quer daqui para frente. Dividir responsabilidades deixará o dia mais leve. Encontre tempo para cuidados de saúde e atividade física. Hora de realizar sonhos, Aquário. E para encerrar, vamos com as previsões para peixes, né? Nascidos entre 20 do 2 a 20 do 3. A produtividade suspenderá hoje. Dará para adiantar entregas e abrirá espaço na agenda. O trabalho em equipe fluirá melhor do que o previsto na vida íntima. Troque confidências com o par. A cumplicidade crescerá com pequenos gestos e confirmações. O dia pedirá tempo de relaxamento, medite, faça terapia e se fortaleça interiormente. Casamento em alta, peixes! Muito bem, assim a gente encerra o horóscopo de hoje. Amanhã é quinta, né? Amanhã é quinta-feira, às 9h30 tem mais.

cheguei até aqui. 9 horas. Eita, 10 horas, né? Já é 10 horas, 10h22. O tempo voa aqui nas programações do Show da Manhã, gente. Passa muito rápido amanhã, meu Deus do céu. Mas é isso, né? Seguimos com participação do ouvinte. Quem tá pedindo aqui a música Princesa com Amado Batista, você ouviu sair do Parque Primavera, né? Ele tá pedindo aí, mandando pra toda a família, todos os amigos, ouvintes aí pra nós também. Valeu, seu Wilson, tudo de bom aí pro senhor. Muito obrigado pela companhia, pela audiência com a gente aqui, viu? Já eu trago a Princesa com Amado Batista. Também aqui o seu Luiz Azevedo, do Bairro Imigrante, está pedindo música Tirando Meu Chapéu para Deus e Quatro Cantos da Casa, para todos os amigos e ouvintes também, né? E desejando um abençoado dia para todos e para nós também aqui. Valeu, seu Luiz, abração para o senhor aí, obrigado pela audiência, tudo é bom para o senhor aí, sempre muita saúde, viu? E gratidão pela sua audiência com a gente aqui. A gente seguida roda aí o pedido também, tá bom? Vamos ver aqui quem mais está com a gente. É a Dileta do bairro Bosque, está ligadinha também, pedindo aí música. Dono do bar, né? Dono do bar, oferecendo aí para o esposo Flávio, para todo o pessoal lá do grupo da Amizade no Galpão Crioulo. Estão lá, muitos já estão lá, né? Preparando tudo para o baile amanhã, né? E amanhã eles caem na pista aí, né? Eita, nós, a Dileta disse que faltam os músicos, mas eles não faltam. É isso aí, Dileta, tá certíssima. Certíssima, tem que aproveitar muito mesmo, né? Tem que aproveitar e curtir muito a vida aí, né? Então tá certo, abração aí pra vocês, Dileta, Flávio, toda a família. Gratidão pela audiência de vocês. Minha amiga, minha mana do coração, a Rosinha também ligadinha. Ela diz, bom dia, minha querida mana do coração. Roda música, vou pra Santa Catarina. Pra Dona Eva, pra Marli, a Laurecia, a Eloá, Lucila, o Valdemar, a Elvina e o Luiz, o Carlinhos, a Zilma, também a Florinda e o Zé, Nelsinha, a Ladira, a Dona Angelina, o seu Darcy, também a Dona Lorena, o seu Aldo, a Nilza, o Tchaca, a Salete, a Dani, a Gabi, a Valentina, o Neide, a Vanusa, a Cecília, o Garcia e pra você também, Ivete, pro Gilmar. Um forte abraço a todos, beijos, amo você, Ivete, valeu, minha amiga do coração, minha mana aí, beijo grande pra ti também, bom trabalho. Todo o pessoal do Ampeplast, também pra você, pro Gilmar, Rosa, felicidade sempre pra vocês aí, pra tua família também, gratidão pela audiência e bom trabalho aí pra ti, que Deus abençoe o teu dia aí, tá bom, Rosinha? Seguimos aqui no Show da Manhã até as 11h30, com amor, com gratidão, com alegria, fazendo essa programação especial para vocês. 10h25, vamos curtir música, minha gente, chegando aí Amado Batista, pedido do seu Wilson aí do Primavera, né?

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Eita, nós, 10 horas 37 minutos. Toque de mágica, dono do bar. Curtimos também tirando meu chapéu pra Deus. Dono do bar foi pra Dileta e o Flávio, né? Tirando meu chapéu pra Deus aí pro seu Luiz Azevedo. Mário Batista pro seu Wilson do Primavera. Estamos devendo ainda voo pra Santa Catarina, pra Rosinha, né? Rosinha, trago em seguida aqui, tá bom? Quem tá com a gente na companhia aqui também é a Rita da Rua América, e ela e o seu Adelino, né? Isso aí, a Rita disse que todos os dias tá escutando a programação aqui, tá sempre ligadinha aqui comigo na Nova Era, no programa Show da Manhã, né? Rita, muito obrigada, viu? Muito obrigada aí pela tua audiência, sempre com a gente aqui, tá? Gratidão. Abraço aí pra ti e pro seu Adelino também. Um ótimo dia pra vocês. A Rita pediu música aqui também, a gente roda em seguida a tua música que tu pediu também, tá bom, Rita?

Gente, lembrando que hoje tem o programa Bandinhas em Destaque aí com Lauri Fulmer, né? Hoje é quarta-feira, tem desfile de bandinhas por aqui a partir das 17 horas, das 17 às 19 horas o Lauri vai estar fazendo a festa aqui com o programa Bandinhas em Destaque.

Beleza, beleza. Estamos buscando aqui a música da Rosinha agora, né? Vamos buscar a música dela. Em seguidinha, aí a gente retorna. Vamos trazer aqui, vou para Santa Catarina. Simbora para lá, então? Vamos lá.

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0: Beleza, faltando 3 minutinhos para as 11, 3 para as 11, a gente segue aqui com a nossa programação, atendendo para a participação do JR, nosso amigo JR tá na escuta aí, né? Que coisa boa! Pedindo Dançando em Porto Lucena para todos os ouvintes, para curtir aí também nessa quarta-feira maravilhosa. Valeu, JR, gratidão pela tua audiência com a gente aqui, tudo de bom. Bora curtir então o pedido JR.
1: Dançando em Porto Lucena com a banda Cara Nova. Vamos nessa aí!

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Beleza, gente, de volta, 11 horas e 16 minutos, 11h16. 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

Beleza, minha gente? 11 horas 18 minutos. Vamos falar aqui também. 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

0: 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Vai com medo mesmo, é isso aí, mas vai, né, não fique parado, vai atrás dos seus sonhos, vai com medo mesmo, sabe por quê? Se você não correr atrás, você não vai realizar, né? Bora pra mais música, vamos pro último bloco de hoje, chegando Passarela.
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Beleza, beleza, minha gente. 11 horas 32 minutos. Chegamos ao final de mais um show da manhã. Eu agradeço de coração todos vocês que ficaram com a gente nessa manhã, viu? Que manhã linda, né? Que manhã maravilhosa. Passa muito rápido. Mas, enfim, muito obrigada a todos. Vai ficar uma programação musical aqui pra vocês ficarem curtindo. Às 17 horas tem Laurie Fulmer com Bandinhas em Destaque, tá? E a gente deseja pra ti um bom almoço, uma boa tarde, abençoada noite. Amanhã, quintou, às 8h30, se aquele lá de cima permitir, estaremos de volta aqui com mais um show da manhã pra vocês, tá bom? Beijo grande no coração, até amanhã, se ele permitir, se Deus permitir. Tchau, tchau.

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2: 11 horas e 42 minutos.

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2: 11 horas e 49 minutos.

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1: Seguindo pelos corredores, 19ª Febratex, conversa agora com o nosso diretor de comunicação, o Elvio Júnior, Elvinho, carinhosamente conhecido por todos nós. Sim. Febratex Group. Quantas feiras, na verdade, Elvio, que vocês realizam pelo Brasil?
2: A gente faz feiras em 5 estados do Brasil hoje: Santa Catarina, São Paulo, Goiás, Pernambuco e Ceará, que são os principais produtores têxteis do Brasil.
1: Parabéns por essa aqui, é a primeira vez que eu venho. Eu fiquei impressionado com o tamanho, e a gente comentava naquela entrevista anterior sobre o aumento dos setores, né? De 8 foram para 10 pavilhões, quer dizer, tomou conta da Oktoberfest aqui da Vila Germânica com muita produtividade.
2: Blumenau tem 2 grandes eventos, a Oktoberfest e a Febratex, e a gente sempre tenta fazer o melhor para a região. São novos espaços, né? Com novos expositores, novas ideias, serviços que ainda não tem no Brasil, que estamos tentando trazer para cá coisa boa. E é isso, cara, o visitante que visitar a feira sempre vai ver coisa nova aqui. Esse é o nosso legado.
1: Bom, tá aqui a tecnologia, tá aqui as novas matérias-primas, tá aqui o descobrimento de novos projetos, tá a informação, tem um setor ali exclusivamente de palestras, a Arena do Conhecimento. Vocês atingem todos os setores.
2: As nossas palestras na Arena do Conhecimento são técnicas, palestras específicas de cada segmento da indústria têxtil: fiação, tecelagem, malharia, beneficiamento, confecção, bastante. É bastante informações que podem realmente, tecnicamente, transformar uma empresa.
1: Eu imagino os números lá no final dos 4 dias devem ser impressionantes, de negociação, de novos contatos, porque a feira, eu costumo dizer, né, Elvio, que é antes, durante e principalmente depois desses networking, desses contatos, dessas conexões.
2: Com certeza, a feira deixa depois um resultado que ele dura 2 anos, né, que é até a próxima edição, que vai ser de 22 a 25 de agosto de 2028. A cada 2 anos a indústria precisa de novas transformações, porque a moda era muito rápida, né, então 2 anos é o prazo mínimo para a gente poder ter um evento que transforme as empresas.
1: E a amplitude da feira é impressionante. Precisa de no mínimo 2 dias, se puder estar os 4, melhor, mas no mínimo 2 dias para poder visitar toda ela.
2: É, para fazer com conforto, assim, o mínimo é 2 dias, né? Vale a pena visitar a empresa, o empresário, né? Mas também vale a pena enviar o seu colaborador para a feira, porque talvez ele vai enxergar alguma coisa que só ele vai enxergar e vai te trazer depois. Então esse enriquecimento, né, cultural, onde todo mundo pode evoluir, que é o que proporciona essa feira.
1: Sucesso e luz divina no caminho sempre.
2: Para todos nós, cara. Obrigado.
1: Nosso diretor de comunicação, o Elvio Júnior, Elvinho, carinhosamente conhecido por todos nós, conversando com a gente nessa cobertura especial aqui na Vila Germânica. A gente vai seguir circulando pelos corredores 19ª Febratex aqui em Blumenau.
3: Com informações da 19ª Febratex, a maior feira da indústria têxtil e de confecções das Américas, direto do Parque Vila Germânica em Blumenau, para a Rádio Nova Era de Capela de Santana, Cláudio.
4: Meio-dia e 5 minutos.

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2: Meio-dia e 12 minutos.

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2: 19ª Febratex aqui em Blumenau, nos pavilhões da Oktoberfest na Vila Germânica. Eu visito agora o stand do IBTEC para conversar com o nosso professor, Dr. Valdir Soldi. Ele que inclusive compartilhou um pouco do seu conhecimento numa palestra hoje aqui dentro da programação. Sem dúvida alguma, uma feira de extrema importância para o setor, né? E para a economia do Brasil, porque o movimento que está aqui nesses 4 dias de feira, Dr. Valdir, tudo bem?
3: Tudo bem, Cláudio. Realmente é uma feira grande, eu acho que é muito significativo para o setor têxtil. O que a gente observa é que a cada ano ela parece que aumenta o espaço, ela busca novos espaços para tentar adequar toda a demanda que o mercado tem para esse setor, né? É uma economia muito forte, o pessoal negocia muito aqui dentro. Se a gente for olhar no final os números, a gente se surpreende porque é muito negócio e o pessoal que vem aqui é muito qualificado também.
2: A importância de estar aqui presente na feira, né? Porque esses minutos que eu fiquei aqui no stand, muitas questões técnicas, que justamente é a área que o IBTEC atua.
3: Sim, o objetivo é esse, né? A gente diversificou muito a nossa atividade no IBTEC, então a gente não atende só calçados. Tem muito da área têxtil que a gente também certifica, a gente avalia, a gente faz teste, então a gente é muito procurado em algumas questões como essa do certificado de conformidade, da declaração de conformidade. Então a indústria têxtil, ela também é carente nesse sentido e a gente tem ajudado onde é possível, onde a gente tem braço também. Toda hora o mercado tem demanda pra gente, então é muito importante estar aqui, porque só ontem eu atendi aqui em 2 horas mais de 20 pessoas e hoje você viu, né, que uma hora ou outra sempre tem alguém aqui que pega o contato, que tira alguma dúvida, que quer saber o que a gente faz, pega a revista, pega os folders e é isso, né? Tem que estar presente, né? Porque algum retorno a gente sempre vai ter. Então, o objetivo é esse. E o nosso pessoal circula. Estou com o pessoal do comercial circulando. Está o Luiz visitando nossos clientes, entendeu? Fazendo alguma conversa com eles. Também a gente, vindo para cá, a gente fortalece o contato com esses nossos clientes.
2: Sucesso aí na Febratex.
3: Obrigado, Cláudio. Obrigado mais uma vez por estar com a gente aí.
2: Direto aqui do stand IBTEC, Valdir Soldi, nosso presidente, conversando com a gente nessa cobertura especial direto de Blumenau.
4: Com informações da 19ª Febratex, a maior feira da indústria têxtil e de confecções das Américas, direto do Parque Vila Germânica, em Blumenau, para a Rádio Nova Era, de Capela de Santana, Cláudio Alves.
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6: Meio-dia e 23 minutos.

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1: Meio-dia e 30 minutos.

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4: Meio-dia e 42 minutos.

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0: Meio-dia e 48 minutos.

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2: Meio-dia e 52 minutos.
3: Banda Sul Brás.

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2: Meio-dia e 59 minutos.

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0: 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Uma hora e 10 minutos.

Deus do céu, aonde é que eu tô? Alguém me explica, me ajuda, por favor. Eu vim demais na noite passada.

0: Parabéns, meninas, vocês são 10. Obrigado a vocês pelo carinho. Sucesso
1: pra todos.
2: Sucesso pra vocês.
0: Mata mil CD, parabéns a esses meninos.
3: Obrigado, Campo Grande.
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7: Uma hora e 22 minutos.

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0: Fica com Deus.
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5: Uma hora e 43 minutos.

Alô, Lages! Sejam bem-vindos ao Vale do Tchê Xarará!

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1: 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Uma hora e 56 minutos.
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3: Casal Modão é o nome do modão, compadre.

0: Participação especial da minha gatinha.
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2: Uma hora e 59 minutos.

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12: 2 horas e 9 minutos.

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2: 2 horas e 16 minutos.

0: Obrigado!
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8: 2 horas e 25 minutos.

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1: 2:35.
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1: 2 horas e 44 minutos.

0: 2:47.
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6: Três horas e 7 minutos.

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2: 3 horas e 15 minutos.

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2: Esta é a rádio. 3 horas e 23 minutos.

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0: 3 horas e 27 minutos.

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3: 3 horas e 34 minutos.

0: Valeu, Vinícius Pause.
1: Valeu, maninho. Valeu, Sambarino.
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6: 3 horas e 43 minutos.

0: 3:46.
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2: 3 horas e 53 minutos.

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0: 3 horas e 59 minutos.

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12: Quatro horas e 10 minutos.

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2: 4 horas e 26 minutos.

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2: 4 horas e 31 minutos.

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2: 4 horas e 37 minutos.

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1: 4:53.
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Muito boa tarde, ouvintes. Estamos de volta aqui com vocês. A partir de agora, programa Bandinhas em Destaque. 2 horas de bandinhas muito bonitas. Aí você pode curtir, pode mandar seu recado, pode mandar sua mensagem. Pode ligar no 3698-2149. Pode ligar no WhatsApp 051-999-2528-04 e mandar sua mensagem, seu recadinho, seu áudio. Tararata. 23 graus a temperatura nesse exato momento. Depois vou dizer para vocês como é que vai estar a previsão do tempo de hoje até na outra quarta-feira.

17 horas e 9 minutos, Rádio Nova Era, 17:09, Rádio Nova Era, e o programa Bandinhas em Destaque. 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

são 17h11, já inicialmente mandando abraço lá para dona Deli Colunga. Já antes do programa me mandou um áudio: estou esperando o teu programa começar, isso que eu gosto, né? Abraços aí para a senhora, para toda a sua família, dona Deli, lá de tio Hugo. Já mandando abraço pro tio Vale e a dona Dalia, também já fiquem na espera do programa começar. Abraço! Rodando pra vocês aí a música Cervejada com Tropical Brass.

0: 14 minutos.
1: Isso mesmo, 17 horas e 14 minutos, Rádio Nova Era e o programa Bandinhas em Destaque. Já podem deslanchar, mandar seus recadinhos, faça que nem a dona Gessi do bairro Progresso, já mandou o áudio logo, também abraço aí dona Gessi aí pra senhora, já passando o teu áudio aí, boa tarde.
2: Bom dia. Boa tarde, Lauri Fomer. Estou aqui na tua presença, na tua escuta. Eu quero a vovó Frita, uma bandinha muito gostosa que eu gosto. Eu quero homenagear todos vocês da rádio, todos os meus amigos, minhas amigas e todos os meus vizinhos, minhas comadres, meus compadres e principalmente você e a tua esposa, a tua família.
1: Brigadão aí, dona Gessi do bairro Progressa, Gessi, que foi a ganhadora da torta aí no Dia dos Pais, aí, ô, que sorte, por duas vezes a senhora já ganhou no meu programa, né, mas continua participando e todos sempre terão chance, muitos e muitos já ganharam, né, rodando aí, banda vibração, valsa da vovó Elfrida.

17 horas e 19 minutos, Rádio Nova Era e o programa Bandinhas em Destaque. Vamos lá, gente, vamos mandar seu recadinho, faça que nem a Dona Rosa aí da Vila Flores. Ela que tá dizendo boa tarde, meu amigo Lauri. Roda uma da tua escolha para toda a minha família, para todas as minhas vizinhas e amigas e amigos ouvintes, e também pro pessoal da Rádio Nova Era. Um forte abraço de a todos, e também pro Gilmar. Ô Gilmar, tá recebendo aquele abraço aí da esposa, um grande abraço aí pra vocês dois, ótimo final de quarta-feira e dele bandinhas. Banda Vive Alegre, você é demais.

0: 23
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5:26. Previsão do tempo de hoje até na outra quarta-feira. Então hoje amanhecemos com 9. Estava razoável, não era muito frio, mas já estava melhor do que ontem, né? Nós fomos até 24. No exato momento agora são 23 graus. Quinta-feira amanhã 15, ó, já aumenta bastante, né? 15, vamos até 30. Amanhã com sol e à tarde nublado. E à tardinha uma pouca chuva, né? Amanhã à tardinha pouca chuva, né? A chuva se estende durante a noite, um pouco adentro, né? Sexta-feira 19 até 22, sol, nuvens e chuva fraca durante o dia. E à noite aumenta a chuva, né? Sexta aumenta a chuva durante a noite, né? Sábado 17 até 19, chuva quase o dia todo, né? Então não é uma chuva lá muito forte, mas chuva quase o dia todo no sábado. Domingo 17 até 20, chuva também quase o dia todo, né? E só que vai ser mais bastante chuva, né? Domingo tá prevendo bastante chuva, né? 17 até 20. Segunda-feira, 16 até 19, chuva o dia todo também. Terça-feira, 12 até 18, chuva pela manhã e à tarde abre o sol. Na quarta-feira da outra semana, 10 até 20, sol bonito. Então na quarta nós já estamos descendo lá para 10 graus. Nós só vamos até 9, isso aí na quinta depois, e já volta a subir a temperatura. Não vai mais fazer aquele louco de frio agora durante o mês de agosto, né? Já estamos quase encerrando agosto, entrando no mês de setembro, né? Inclusive hoje, 26/8/2026, né? E ontem era o dia do soldado, aí me faz recordar o tempo de exército militar, né, quando servi o exército, né, era muito bonito esse dia 25 de agosto, inclusive eu tive que estar de guarda no palanque oficial, né, no dia 7 de setembro tive de guarda no palanque oficial, e na Praça Central de Alegrete, e no dia 25 de agosto, dia do soldado, né, 25 de agosto, no palanque da Praça Farroupilha, aí fica logo quase na entrada aí da Alegrete. Hoje já cresceu muito, né, isso são tantos anos já, né, e já cresceu muito a Alegrete, crescendo pra cá, pra banda aí de São Gabriel, né, pra banda de São Gabriel, né. Então a gente vai lembrar muito esse dia do soldado, foi muito bonito a gente estar de guarda no palanque oficial e assistir os outros marchando, isso chegava a levantar o cabelo de tão bonito que é isso aí, assistir isso aí dia 7 de setembro dentro de um quartel ou dia 25 de agosto, que é dia do soldado. Então eu quero fazer uma homenagem a todos os soldados, a todos os militares, a todos quem serviu o exército aí, que todos sabiam cantar de cor essa música, né? Inclusive a gente tinha que cantar isso aí, tinha que saber de cor. Os oficiais passavam, o oficial do dia passava de ouvido, passava na frente da gente e botava o ouvido perto da boca da gente para ver se a gente estava cantando mesmo. Então a gente teve que se apressar para decorar esse hino, né? Hoje, inclusive, não sei mais todo ele, né? Mas é muito lindo, né? Mas então a gente faz recordar isso aí, é muito bom, né? Isso é a banda A Mil Por Hora que transformou em ritmo de bandinha esse hino, né? Então vai aquela homenagem a todos, brigadianos, pessoal da Brigada Militar, da Brigada Civil, a todos quem serviu o Exército.

Muito linda, muito linda essa música. Então, inclusive, a banda tocava, era uma bandinha mesmo. Você tinha, eu acho que uns 20 ou 30 instrumentos de sopro aí, mais bateria e tudo, né? E o ritmo da música, Os Soldados Marchando, é muito lindo, bacana mesmo, ó.

São 17 horas e 35 minutos, Rádio Nova Era e o programa Bandinhas em Destaque, 3698-2149, para você ligar e o WhatsApp 051-999-252804. 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O curso durará por 3 meses e você paga R$80 por mês. 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E durante o curso aí, nos dias de trabalho, quando você não tem nada a fazer, você pode participar junto com Nelsinho Camargo aí, já fazendo na prática o que você aprende no curso, você já pode fazer na prática. Então, dia 28 começa o curso de eletricista aí, ministrado aí pelo nosso amigo e colega Nelsinho Camargo. Mandando abraço para Dona Eva da Roseira, ela que está na escuta do programa, e a Dona Eva se queixando, né? Ela sofre, de vez em quando sofre de convulsão, né? Do nada dá uma convulsão, isso é uma coisa triste, né? Dona Eva, sempre desejo melhoras para a senhora, que nunca mais dê isso, que é uma sensação muito ruim, né? A convulsão, né? O qual ela sofreu hoje de novo, diz ela. E ela na espera aí para ser chamado aí para consulta das cataratas aí dos olhos dela, diz que ela quase não enxerga e demora. Se alguém da prefeitura aí está escutando nesse exato momento, vamos lá com a Jordana, cutuca um pouco a Jordana aí. Jordana, chama a Dona Eva da Roseira, ela está lamentando que precisa ser chamado, né? Então a gente vai torcer que logo a senhora seja chamado. Obrigado, Dona Eva, um grande abraço. Ela está mandando abraço a todas as comadres, todas as vizinhas aí. E um grande abraço para a senhora também, rodando os Montanari para a senhora.

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17 horas 43 minutos. 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

foi encontrada lá no centro uma carteira de habilitação, carteira com documentos e contém também a carteira de habilitação de Gabriel Batislav da Silva. Por favor, quem conhece ele, que venha retirar a carteira, está ali na rádio, né, para ser entregue.

mandando essa música Tropical Brass lá pro tio Valde, a dona Dalia, também o Lair e a Sônia. Abraços aí pra vocês, Tropical Brass, Imalustis.

17h48, 12 minutos para 6. 3698-2149 para você ligar e o WhatsApp 051-999-252804. Os futuristas.

17 horas 52 minutos, curso de eletricista. Você que está interessado em fazer curso para eletricista aí, para ganhar um extra a mais, né? Nelsinho Camargo está começando um curso no dia 28, próxima sexta-feira, valor da inscrição R$50. E o curso durará 3 meses e você paga R$80 por mês.

17h58, você ouviu Terceira Dimensão, Garota no Baile, antes Saxônia, Banda Saxônia e também os Futuristas. Mandando essa música lá pro Liceu e a Leia, eles que retornaram lá de Rodeio Bonito, Frederico Westphalen, né, Cristal do Sul, aí tô em casa, né, abraços aí pra vocês.

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18h07, você ouviu Super Banda Maringá, Racha Bala, rodando pra vocês os Montanari, Piquenique na Floresta.

18 horas e 21 minutos, você está ouvindo Banda Real de Nova Petrópolis, Valsa da Saudade. E vamos para a previsão do tempo de hoje até na outra quarta-feira. A gente já falou antes, vamos repetir. Hoje amanhecemos com 9, fomos até 24. Amanhã vamos amanhecer com 15, vamos até 30. Manhã com sol e à tarde nuvoado e à tardinha pouca chuva. Na sexta-feira, 19 até 22, sol e nuvem, chuva fraca durante o dia e à noite aumenta a chuva. Sábado, 17 até 19, chuva quase o dia todo. No domingo, 17 até 20, também bastante chuva no domingo. Segunda-feira, 16 até 19, chuva o dia todo. Terça-feira, 12 até 18, chuva pela manhã, tarde, abre o sol. E na quarta-feira, da última semana, 10 até 20, sol bonito. Então nós vamos ter, a partir de amanhã de tardinha aí, bastantes dias aí, vários dias aí com chuva, né? Sábado, vamos ver, quinta, sexta, sábado, domingo, segunda e também terça. 3, 5, quase 6 dias, né? É que algumas vezes aumenta a chuva, às vezes diminui, às vezes abre um pouco o sol e daí volta. Quinta, sexta, sábado, domingo, segunda e também terça. 3, 5, quase 6 dias, né? É que algumas vezes aumenta a chuva.

18 horas e 14 minutos, começando a escurecer, e o tempo tá bom, aí não tá lá muito frio, inclusive tô sem blusa, né, saí sem blusa de casa, então o tempo tá agradável hoje, não é frio e nem quente, né, a gente não gosta desses frios aí, tem muita gente que gosta de frio, então que tem que caminhar aí sem blusa aí, assim por diante, né, quem gosta do frio, né, eu realmente não gosto do frio. É que o verão também, às vezes, enjoa também, quase incomoda, né? Quando é muito quente, mas a gente anda bem livre, bem tranquilo.

18 horas e 17 minutos. Agora essa valsa da banda Timim, que é muito linda essa letra da música, né? Dona Adeli Colras, a Dona Adeli que tá me falando, botando um áudio agora, como que tá bonita essas músicas. A gente se alegra por isso. Que bom que a senhora gosta. Então essa valsinha aí tá indo pra senhora também.

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18h23, mandando abraço aí, mandando essa música lá pro seu Lauro e a dona Asta ontem contando, né, ela tava lá em casa, lá com a Vale, lá com nós lá, contando que eles escutem todas as quartas-feiras e também todos os domingos. Obrigado, gente, abraços pra vocês, o Lauro e a Asta, essa valsa aí, que lindo dia é hoje!

18h26, futurista Bobeno, vai lá pro Pareci Novo aí, nosso amigo Paulo Martini, tá na escuta do programa, e ele pedindo a música dos futuristas. Nosso amigo Paulo, seguidamente, tá ligando, mandando mensagem pra gente, e ele escuta a rádio direto lá, não precisa aí ser aplicativo, celular, ele liga o rádio, a moradia dele tá num ponto certinho que a rádio vai até lá em Pareci Novo. Abraço, Paulo. Abraço a toda a sua família.

18h28. Os progressistas Valsa Paradise. Vai lá pro seu Celírio e a dona Mali, que também estão conosco. Celírio dizendo boa tarde. Lauri, temos na escuta, eu e a Mali, um final de tarde abençoado a todos. Manda um alô pra Karine, pro Gleison e também pra todos da família Hensky. E diz ele, a gente tava fazendo a instalação de gás aqui em casa com cano de cobre. Aí o nosso parceiro Paulo tava aqui fazendo a instalação. Abraço, Lauri, pra ti e família. Obrigado aí, seu Celírio. Obrigado, Mali. Abraço aí pro Paulo e pra Margarete, né? O Paulo virou aí, trabalhador, né? Tá certo, né? Virou um amigo aí de companhia para trabalhar no salão aí, reparos e concertos, isso por diante, né? É muito bom, né? Então, vai aquele abraço pro Paulo e também pra Karine e pro Gleison e todo o pessoal aí da família Hensky. Um grande abraço aí pra você!

18h32, mandando essa música dos Futuristas para Dona Eva da Aruzeira, ela que pediu uma música das antigas, recordando o passado, né, Dona Eva? Um grande abraço para a senhora. Ela oferece para todo o povo capelense, os gremistas e os colorados. Obrigado, Dona Eva, pela participação.

0: 6:37.
1: Isso mesmo, 6:37. Você ouviu Terceira Dimensão, Não Deixe Pra Depois. E agora eu dando pra vocês Os Montanari, Vai Que Mole, esse lindo baiãozinho.

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mandando essa música lá pra Dona Nelza, lá de Novo Xingu. Diz ela, eu esqueci de escutar o programa. Não pode, tem que agendar aí no celular, não pode perder essas bandinhas. Então já recebi aí agradecimentos aí pelas boas músicas que tá rondando hoje. Eu fico feliz por isso, né? Então é uma melhor que a outra. Obrigado, Dona Nelza. Abraço aí pra vocês, abraço pra Lúcia, pra Flávia, pra...

Então, 18 horas e 55 minutos e a Sônia dançando com a vassoura. Tem que dançar mesmo, né? Abraços! E nós estamos chegando ao final do programa.

0: 57 minutos.
1: Isso mesmo, 6 horas e 57 minutos. Você está curtindo aí a banda Recordando o Passado, a música Sempre Igual. Desejando a todos um grande abraço aí, uma final de tarde, noite já. Desejando a todos uma ótima noite de descanso, noite de quarta-feira. Desejando a todos vocês uma ótima quinta-feira. E a partir de quinta o tempo vai ser lambuzado, né? Amanhã de tardinha já começa uma chuvinha bem fraquinha e assim vai indo. Provavelmente vai até segunda ou terça-feira, né? Um grande abraço a vocês por estar curtindo as bandinhas, a você que participou, mandando sua homenagem, e você que ficou na estreita em casa, só curtindo. Aquele abraço, tchau, tchau, e eu fui.

0: começa agora. Boa noite.
1: Em Brasília, 19 horas. Está no ar a Voz do Brasil. As notícias do governo federal que movimentaram o país no dia de hoje.
2: Olá, boa noite.
1: Boa noite para você que nos acompanha em todo o país.
2: Quarta-feira, 26 de agosto de 2026.
1: Vamos aos destaques do dia.
2: Defesa de crianças, adolescentes e mulheres no ambiente digital.
1: Discord é acionado na justiça por falhas na proteção de menores.
2: Ação civil pública foi apresentada pela Advocacia Geral da União. Graziele Bezerra.
3: A ação civil pública cobra que a plataforma Discord adote medidas efetivas para a proteção de crianças, adolescentes e mulheres no ambiente digital.
1: O combate a crimes cibernéticos e as ameaças no ambiente digital contam com o apoio do CyberLab, Laboratório de Operações Cibernéticas.
2: Quem conversou com a gente sobre o assunto foi o coordenador, delegado Alessandro Barreto.
4: O CyberLab está ajudando as polícias estaduais a identificar a pessoa se achava acima de qualquer suspeita e se escondia por detrás de conexões de internet.
1: Atenção, diretores e professores de escolas públicas.
2: Está na hora de escolher os livros didáticos que serão utilizados em sala de aula a partir do ano que vem. Thaís de Araújo.
5: A seleção deve ser feita com a participação da equipe escolar, levando em consideração a proposta pedagógica, as características e as necessidades da comunidade.
1: Hoje, na apresentação da Voz do Brasil, eu, Luciana Vasconcelos e Luciano Seixas.
2: E acompanhe a gente ao vivo, acesse radiogov.ebc.com.br ou o canal Gov na sua TV aberta.
1: A arrecadação do governo federal chegou a 289 bilhões e 300 milhões de reais no mês de julho.
2: Um aumento de quase 9% em relação a julho de 2025.
1: O mês foi marcado pelo desempenho favorável de setores como indústria, serviços e arrecadação de impostos.
6: Na comparação com julho do ano passado, o resultado representa crescimento real de quase 9%, já descontada a inflação. Entre os fatores que contribuíram para o resultado estão o aumento da arrecadação da Previdência Social e o crescimento das receitas com PIS e COFINS associado ao aumento das vendas. Destaca Claudemir Malaquias, chefe do Centro de Estudos Tributários e Aduaneiros da Receita Federal.
7: Os fatores que contribuíram para o resultado do mês de julho, na comparação com o mês, mesmo período do ano passado, foram os seguintes. O desempenho da indústria, um crescimento de 1,05%. A venda de bens, um crescimento de 4,93%. A venda de serviços, um crescimento de 2%. A massa salarial teve um crescimento nominal de 10,19% em relação ao ano passado. E o valor em dólar das importações, um crescimento de 12,16%.
6: O desempenho também é positivo no acumulado do ano. De janeiro a julho, a arrecadação chegou a 1 trilhão 876 bilhões de reais. Em valores corrigidos pela inflação, o crescimento foi de quase 7% em relação ao mesmo período de 2025. Reportagem Pablo Mundim.
2: O Índice Nacional de Preços ao Consumidor Amplo 15, o IPCA 15, considerado uma prévia da inflação oficial do país, ficou em menos 0,4% no mês de agosto.
1: Contribuíram para o resultado os setores de habitação, com queda de 1,41% nos preços, transportes com redução de menos 1% e alimentos e bebidas com queda de 0,57%.
2: No setor habitação, o destaque foi para a redução no valor da conta de luz. E nos transportes, a queda no preço da gasolina.
1: Já no setor de alimentos e bebidas, os destaques ficaram por conta do tomate, batata inglesa, cenoura e café moído, que ficaram mais baratos no período.
2: Crianças e adolescentes estão no centro de uma ação civil pública contra a plataforma de comunicação Discord.
1: O motivo são possíveis falhas na proteção desse público, que teriam resultado em crimes e situações de violência.
2: A ação prevê obrigações para que a empresa aprimore mecanismos de prevenção e proteção.
3: A ação civil pública cobra que a plataforma Discord adote medidas efetivas para a proteção de crianças, adolescentes e mulheres no ambiente digital. Voltada inicialmente para as comunidades de games, hoje a ferramenta é usada por públicos variados e permite o compartilhamento de textos, arquivos de voz e vídeo e transmissões de modo público ou privado. Porém, segundo o governo, tem apresentado falhas na segurança e mecanismos de proteção a menores, como explica o advogado-geral da União, Jorge Messias.
0: Não há, por parte da plataforma, a adoção de requisitos mínimos estabelecidos na legislação brasileira, em especial no ECA digital, e a ausência dessa rede de proteção tem levado a situações de ordem absolutamente criminal, envolvendo crianças, adolescentes, mulheres e animais. Tentamos, por 2 semanas, construir um termo de ajustamento de conduta. A empresa, num primeiro momento, demonstrou o interesse de assumir compromissos significativos com o Estado brasileiro, mas, infelizmente, recusou a assinatura do termo no último momento.
3: O fato mais grave e recente envolvendo a plataforma foi a morte de uma adolescente de 13 anos no Mato Grosso do Sul, que tirou a própria vida durante uma transmissão ao vivo pelo Discord. O secretário nacional de Direitos Digitais, Vitor Fernandes, diz que a plataforma demorou a agir, mesmo quando foi notificada.
8: Essa live durou mais de 2 horas, ela começa por volta de 2h20 da manhã, 4h15 da manhã, já completando quase 2 horas, servidor foi derrubado. As contas dos investigados envolvidos só foram banidas da plataforma 24 horas do ocorrido.
3: O ministro da Justiça e Segurança Pública, Wellington César Lima e Silva, lembrou que as plataformas digitais devem se adequar ao país.
9: É uma resposta que busca fazer valer que qualquer plataforma nacional ou estrangeira não venha a descuidar dos limites impostos pela lei.
3: A ação pede que a plataforma reforce os mecanismos de controle parental, amplie a cooperação com autoridades brasileiras e implante sistemas que identifiquem situações de riscos para menores. É exigida ainda a criação de mecanismos específicos de detecção e moderação de conteúdos com práticas de maus tratos, violência, mutilação e crueldade contra animais. A plataforma tem até 15 dias para se adequar, sob pena diária de R$500 mil. Também é pedida a condenação da empresa em R$500 milhões por dano moral coletivo, valor que poderá ser revertido ao Fundo de Defesa de Direitos Difusos. Reportagem Graziele Bezerra.
1: Crianças e adolescentes devem ser orientados sobre os riscos existentes na internet e estimulados a conversar com adultos de confiança sempre que sentirem desconfortáveis durante interações online.
2: Caso alguém solicite sigilo sobre conversas, fotos ou qualquer outro conteúdo, o fato deve ser comunicado imediatamente aos pais ou responsáveis.
1: São orientações do delegado Alessandro Barreto, coordenador do CyberLab, o laboratório de operações cibernéticas ligado ao Ministério da Justiça e Segurança Pública.
2: Em entrevista à Voz do Brasil, o delegado falou comigo e com a Mariana Jungmann sobre a atuação do CyberLab no combate a crimes cibernéticos e ameaças no ambiente digital. Vamos ouvir.
10: Delegado Alessandro Barreto, bem-vindo à Voz do Brasil, um prazer ter o senhor conosco aqui. Vamos falar então sobre o CyberLab, o trabalho de inteligência que ficou concentrado nele a partir da sua criação. Explica para o nosso ouvinte que trabalho é esse.
11: Bom, bom estar aqui com vocês, obrigado pelo convite. Bom, o que o CyberLab faz? O CyberLab é uma unidade da Secretaria Nacional de Segurança Pública, e ele é um laboratório de operações cibernéticas. A pessoa acha que é até um super laboratório, estilo Matrix, mas não, nós temos lá policiais capacitados, a grande parte do time são de meninas cybergirls, então assim, são as meninas que fazem um trabalho espetacular nessa área, e essa unidade ela apoia as polícias estaduais, trazendo informação qualificada para ajudar em diversos contextos, como, por exemplo, no enfrentamento a fraudes eletrônicas, em ameaças contra escolas. Então, se tem esse trabalho qualificado, que ajuda, certamente, a salvar vidas e a evitar tragédias.
2: Quais são os crimes mais identificados pelo laboratório e, nesse contexto, o que tem chamado mais atenção?
11: Bom, o que a gente tem visto aí nos últimos anos, e principalmente pós-pandemia, a migração do crime do espaço físico para o espaço virtual. Então a gente tem visto um aumento considerável de crimes, principalmente envolvendo fraudes e golpes online, como invasão de conta de WhatsApp, de redes sociais, falsa central, a gente tem visto isso muito. Nós temos visto também vários problemas, principalmente o extremismo digital, crimes de ódio. Eu fico indignado como policial e principalmente como cidadão. Muita misoginia, um ódio contra mulheres e meninas que dá nojo, que dá asco dessas pessoas. Então a gente tem visto muito esse contexto também. E de maneira geral, a gente tem visto o crime migrar da rua para a internet. E nesse contexto, o CyberLab está ajudando as polícias estaduais a identificar pessoas que se achavam, a pessoa se achava acima de qualquer suspeita e se escondia por detrás de conexões de internet.
10: Bom, o senhor mencionou crimes como fraudes, né, estelionatos e tal. Esses a gente já imagina quem são as pessoas por trás, são os bandidos comuns, vamos dizer assim. Mas o senhor mencionou também crimes de ódio, crimes de misoginia. Quem são as pessoas por trás desses crimes e qual é o perfil dos criminosos e das vítimas, delegado?
11: Isso, bom, o perfil das vítimas, boa parte, principalmente relacionada a crimes de ódio, a gente encontra de mulheres, meninas, entendeu? Às vezes até meninas novas, adolescentes. E o criminoso, o que a gente tem visto? Antigamente, que eu falo, há pouquíssimos anos, porque muda muito rápido na internet, a gente via maiores aliciando menores para cometer delitos. Hoje a gente já está vendo menores aliciando menores para cometer delitos. Quando se fala de internet, de uma maneira geral, quando vai se tratar de vítimas de fraudes, antes falava que o pessoal idoso, pessoal com a idade um pouco mais avançada, estava mais suscetível para isso. Hoje, todo mundo, ele pode ser vítima de um golpe. Crimes de ódio, a gente tem visto muitos adolescentes, até crianças com 11, 12 anos fazendo parte de grupos. Isso tem chamado muita atenção, que nós precisamos reforçar o trabalho para identificar ainda mais rápido, e principalmente aqueles que estão por trás do processo de radicalização dos menores.
10: Sim, porque uma criança de 11 anos, ela não chega ao ponto de praticar um crime de ódio na internet sozinha, eu suponho, né?
11: A gente tem visto pessoas desvirtuar redes e serviços que são utilizados. Então, assim, qual é o nosso papel? Identificar essas pessoas. Então, elas utilizam mídias sociais de uma maneira geral, utilizam plataforma para encontrar esses garotos e radicalizar. Então, nosso papel é antecipar cada vez mais, identificar esses grupos e evitar que crianças de 11 anos sejam atraídas para um caminho terrível como esse.
2: A partir do monitoramento, o CyberLab dá um alerta e colabora para o desencadeamento de operações importantes de combate ao crime nesses ambientes digitais. Quais são as operações dessas que contaram com a colaboração do laboratório? Que operações o senhor destacaria, por exemplo?
11: Tem algumas, principalmente a proteção de crianças e adolescentes. Eu vejo pessoas falando, salvamos tantas vidas.
2: Que contaram com a colaboração do laboratório. Que operações o senhor destacaria, por exemplo?
11: Tem algumas, principalmente a proteção de crianças e adolescentes. Eu vejo

0: ter resultados como estamos salvando vidas. Isso é muito gratificante para mim.
1: Delegado, o senhor mencionou, né, que é um trabalho conjunto com as polícias civis dos estados. Se alguém quiser fazer um alerta para o CyberLab, fazer uma denúncia, como é que essa pessoa pode proceder? De repente, um pai, uma mãe que identificou ali com seus filhos uma situação desse tipo? Enfim, pessoas que queiram fazer algum tipo de alerta para o CyberLab, como é que pode proceder?
0: Eu recomendo que procurem no teu estado canais de denúncia online, é a própria delegacia mais próxima, que quando chegar a informação qualificada, a gente está conversando com as polícias e consegue desencadear essas grandes operações. E um ponto relevante que você falou é o pai e a mãe. O que a gente tem visto? O pai e a mãe deixa o filho passar 10, 12, 15 horas na internet, não acompanha, e a internet tem muita gente má por trás das conexões. E a criança ou adolescente, ela dá sinais. E o pai e a mãe, eles conseguem entender e trazer essas informações para a polícia. Então, quanto mais informação, quanto mais dados chegar, mais pessoas vão ser identificadas e vão ser responsabilizadas. Até porque tem-se aquela impressão que a internet é algo que você fez algo lá e fica impune, não vai ocorrer nada. Muito pelo contrário, tá? As polícias estão cada vez mais preparadas para identificar essas pessoas e responsabilizá-las.
2: Muito bem, nós conversamos com o delegado Alessandro Barreto, coordenador do Laboratório de Operações Cibernéticas, CyberLab. Muito obrigado, delegado, pela entrevista à Voz do Brasil.
0: Eu que agradeço.
3: O Ministério das Relações Exteriores emitiu nota de pesar pelas vítimas dos deslizamentos e inundações que atingiram o Nepal e o Tibete após o terremoto desta quarta-feira.
2: Equipes de resgate continuam as buscas por sobreviventes.
3: Até o momento, não há registros de brasileiros entre as vítimas.
2: A Embaixada do Brasil em Katmandu, no Nepal, e em Pequim, acompanham com atenção os desdobramentos da situação.
3: Em caso de assistência consular, o telefone do plantão geral do Itamaraty é 61, código de Brasília, 98260-0610.
2: Está aberto o período de escolha dos livros do Programa Nacional do Livro e do Material Didático, o PNLD, que serão usados por alunos do primeiro ao quinto ano do ensino fundamental no período de 2027 a 2030.
3: O prazo vai até 8 de setembro e a seleção deve ser feita de forma coletiva por professores e gestores. Confira na reportagem.
4: O período de seleção dos livros didáticos que serão utilizados por estudantes e professores do primeiro ao quinto ano do ensino fundamental já está aberto. As escolas públicas têm até 8 de setembro para selecionar os materiais que serão utilizados no triênio 2027-2030. A seleção deve ser feita com a participação da equipe escolar, levando em consideração a proposta pedagógica, as características e as necessidades da comunidade. O programa conta com 3 categorias, como explica a coordenadora-geral de materiais didáticos da Secretaria de Educação Básica do Ministério da Educação, Jaqueline dos Santos Melo.
5: Na categoria 1, as obras são voltadas para estudantes e professores do primeiro e do segundo ano, com foco na alfabetização. Na categoria 2, as obras são voltadas para o terceiro, quarto e quinto ano, com foco no desenvolvimento do letramento e da escrita. Nesse ano, nós temos novidades como o livro regionalizado de história e geografia, a obra de produção de texto e livros voltados para educação digital e midiática. A categoria 3, ela é optativa para as redes e a seleção dela é para obras de língua espanhola e língua inglesa.
4: Antes de registrar a decisão, professores e gestores devem consultar o Guia Digital do Programa Nacional do Livro e do Material Didático PNLD, que reúne informações sobre as obras aprovadas, como resenhas, metodologias, organização dos conteúdos e orientações para a escolha. Depois, a seleção precisa ser formalizada em ata e registrada no sistema PNLD Gestão, com acesso pela conta gov.br. O preenchimento da ata sozinho não conclui o processo. Após o registro, a ata e o comprovante de escolha devem ficar disponíveis em local visível na escola. Em caso de dúvidas ou problemas no acesso, as escolas podem entrar em contato com o FNDE pelo e-mail livrodidático@fnde.com.br.

0: ce.gov.br. Reportagem Thaís de Araújo.
1: Instituições públicas do ensino superior e tecnológico que adotam práticas de prevenção e enfrentamento à violência de gênero vão ser reconhecidas com o selo de ambiente acadêmico seguro.
2: A iniciativa do Ministério da Educação vai conceder o título nas categorias ouro, prata e bronze.
1: Podem aderir ao programa instituições federais que atendam aos requisitos do MEC.
2: A diretora de desenvolvimento acadêmico da Secretaria de Educação Superior do Ministério, Lúcia Pelanda, fala sobre a iniciativa.
3: As mulheres já são maioria no ensino superior, então é muito importante criar ambientes cada vez mais seguros e livres de violência. Nesse sentido, o selo é um estímulo para que cada vez mais instituições se juntem a esse movimento de ter instituições verdadeiramente livres de violência.
1: Para mais informações, acesse gov.br/MEC.
2: Estamos no mês da gestante. Nós já falamos aqui sobre a importância de cuidados com a saúde, como tomar vacinas e fazer o pré-natal direitinho para cuidar da mãe e do bebê.
1: Hoje nós vamos falar dos direitos assegurados por lei às gestantes.
2: Estabilidade no emprego, atendimento médico gratuito pelo SUS, prioridade em filas e serviços, intervalo para a amamentação, além da licença maternidade.
1: Está tudo explicado na reportagem de Luciana Colares de Holanda, que ouviremos agora.
4: Maria Selma Pereira é empregada doméstica em Brasília, grávida de 8 meses. Ela espera a bebê para setembro e, junto com a chegada da filha, vem a licença maternidade de 4 meses, garantida pela carteira assinada. Um direito que Selma não teve nas outras 4 gestações, quando trabalhou na informalidade.
5: Vai ser bem melhor, porque eu vou acordar, cuidar da neném, né? Ficar os 4 meses em casa. Agora, com carteira assinada, tá bem melhor agora. Porque aí, quando você ganhar o bebê, você vai receber, né?
4: No Brasil, as gestantes têm direitos fundamentais garantidos por lei, que se estendem até alguns meses após o nascimento da criança. É proibida a dispensa arbitrária ou sem justa causa da empregada gestante, por exemplo, desde a confirmação da gravidez até 5 meses após o parto. Por meio da licença maternidade, fica garantido o afastamento remunerado de 120 dias para trabalhadoras formais, empregadas domésticas e seguradas do INSS. Elas também têm acesso ao salário maternidade, benefício previdenciário que substitui a renda durante esse período, como explica Márcio Lima, coordenador do Programa de Educação Previdenciária do INSS.
6: O valor pago por este benefício vai variar do salário mínimo, que é R$ 1.621,00, atualmente, até o teto do INSS, que vai estar no valor de R$ 8.475,55, a depender da categoria da trabalhadora.
4: Entre as garantias previstas na legislação brasileira para gestantes e mães, também está previsto o direito à liberação do trabalho para realizar consultas médicas e exames. E elas podem ser transferidas temporariamente de função quando a saúde exigir. Os direitos podem ser acessados pelo telefone ou pela internet, de acordo com Márcio Lima, do INSS.
6: Os direitos são acessados através da central telefônica 135, que funciona de segunda-feira a sábado, das 7 da manhã até as 22 horas no horário de Brasília, sendo que recebe ligação gratuita ou ainda através do aplicativo Meu INSS.
4: Além dos direitos trabalhistas, as gestantes contam com atendimento prioritário e acompanhante no parto pelo SUS. Após o retorno ao trabalho, a mãe tem direito a 2 intervalos diários de 30 minutos para a amamentação até o bebê completar 6 meses. Reportagem Luciana Colares de Holanda.
2: E essas foram as notícias do governo federal.
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1: Fique agora com o Minuto do TCU. Em seguida, as notícias do Poder Judiciário e do Congresso Nacional. Boa noite.
2: Boa noite para você e até amanhã.
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9: 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Você vai ouvir agora notícias do Poder Judiciário.
10: Supremo julga a ação sobre o poder de requisição do Ministério Público da União a órgãos da administração pública.
11: Para o STJ, acesso a sistema com dados contábeis não dispensa dever de prestação de contas de bens em condomínio.
10: Justiça determina que o governo federal e o estado de Sergipe implantem serviço especializado em doenças raras.
11: Boa noite, eu sou Arthur Filho.
10: E eu sou Walter Lima.
11: Supremo Tribunal Federal julga ação sobre o poder de requisição do Ministério Público da União a órgãos da administração pública.
10: O julgamento busca definir até onde vai essa prerrogativa do Ministério Público da União e em quais situações ela pode ser exercida, delimitando se a administração pública é obrigada a atender integralmente ao pedido ou se pode recusá-lo.
11: Administrador de bens em condomínio, ou seja, em copropriedade, deve prestar contas ao outro condômino, mesmo que dados contábeis estejam disponíveis em sistema eletrônico.
10: Essa decisão é do Superior Tribunal de Justiça, o STJ. Fátima Uchoa.
12: Um irmão ajuizou ação contra o outro, pedindo a prestação de contas da administração dos imóveis de propriedade comum. A Justiça de Mato Grosso decidiu que o administrador tem o dever de apresentar as contas, e a terceira turma do STJ manteve esse entendimento. Segundo a relatora ministra Nancy Andrighi, o interesse de agir pressupõe a existência de controvérsia sobre a prestação das contas, e nesse caso, mesmo havendo sistema que permita o compartilhamento de informações, o administrador deve apresentar as contas de forma especificada e completa.
11: TST manteve condenação em caso de caseiro baleado durante assalto.
10: Empregador terá de pagar indenização por danos morais e materiais. Mila Amaral.
13: Um caseiro levou 3 tiros durante um assalto na fazenda onde ele trabalhava e morava, em Cruz Alta, no interior do Rio Grande do Sul. Ele ficou com sequelas e capacidade de trabalho reduzida. O trabalhador entrou na justiça e contou que não foi a primeira vez que a fazenda foi assaltada. E a justiça deu razão a ele. O Tribunal Regional do Trabalho condenou o proprietário a pagar R$30 mil por danos morais e R$70 mil por danos materiais. A fazenda recorreu, dizendo que a culpa era de terceiros, mas a primeira turma do TST manteve a condenação e destacou que o dono sabia dos assaltos anteriores e mesmo assim não tomou nenhuma providência para aumentar a segurança dos trabalhadores. A decisão foi unânime.
11: Justiça Federal determina que União e o Estado de Sergipe implantem serviço de atenção especializada em doenças raras.
10: Decisão atende a pedidos do Ministério Público Federal em ação. Sabrine Menezes.
14: De acordo com o inquérito civil instaurado pelo MPF, Sergipe possui cerca de 120 mil pessoas acometidas por doenças raras. Dessas, aproximadamente 36 mil apenas em Aracaju e a maioria delas crianças. Com a decisão, o Estado e o município devem organizar e pactuar a linha de cuidado da rede de forma imediata e em até 4 meses. Além disso, Sergipe e Aracaju, junto com a União, têm até 8 meses para habilitar e implementar pelo menos um serviço de atenção especializada em doenças raras, além de estruturar a rede de atenção integral para pessoas com doenças raras. Em caso de descumprimento, foi fixada multa de R$ 5 mil.
11: O Tribunal Superior Eleitoral recebeu um grupo de criadores de conteúdos digitais para uma iniciativa voltada a combater a desinformação sobre as urnas eletrônicas.
10: O encontro se estendeu por toda a tarde dessa terça-feira e foi viabilizado por meio de uma parceria do TSE com a organização Redes Cordiais. Vitor Struck.
15: Juntos, os influenciadores somam 45 milhões de seguidores nas redes sociais. O encontro fez parte da iniciativa Confirma, 30 anos de urna eletrônica, e foi promovido pela organização Redes Cordiais, em parceria com o TSE e com o apoio do YouTube e do TikTok. A programação contou com visitas a espaços importantes do tribunal, como o local onde as urnas ficam armazenadas, o Museu do Voto, e também incluiu uma demonstração detalhada sobre o funcionamento dos equipamentos usados nas eleições. Ao final, os influenciadores participaram de uma roda de conversa com o presidente do TSE, o ministro Cássio Nunes Marques.
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11: A você, uma boa noite.
10: E até amanhã.
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2: Eu sou Paula Groba.
17: E eu sou Humberto Pinheiro.
2: E estes são os destaques de hoje do Jornal do Senado, que começa agora.
17: Governo e Congresso anunciam um acordo para votações prioritárias. Fim da escala 6x1, taxa das cozinhas, terras raras e PEC da segurança pública.
2: Congresso vai analisar duas medidas provisórias para reduzir impactos das tarifas americanas e alta do petróleo.
17: Projeto cria política nacional para apoiar adolescentes nos anos finais do ensino fundamental.
2: Boa noite.
17: Boa noite.
2: Após encontro com o presidente Lula e o presidente da Câmara dos Deputados, Hugo Mota, o presidente do Senado, Davi Alcolumbre, anunciou as prioridades do Congresso nos próximos dias. Entre os temas citados estão a votação da MP que acaba com a taxa sobre compras internacionais acima de $50. Alcolumbre afirmou que a MP da chamada taxa das blusinhas será votada na próxima semana.
17: Também terão prioridade de votação as propostas de emenda à Constituição, que acaba com a escala 6x1, e a PEC da Segurança Pública, que devem ser analisadas pela Comissão de Constituição e Justiça na semana de esforço concentrado do Congresso a partir da próxima segunda-feira. Mais informações com o repórter Pedro Pincer.
18: O presidente do Senado, Davi Alcolumbre, afirmou que votará na próxima semana a medida provisória que acabou com a chamada taxa das blusinhas, imposto de importação de 20% sobre compras internacionais de até $50. O texto, segundo o senador, será analisado na Câmara e no Senado antes de perder a validade. Caso a votação não ocorra, o imposto voltará a ser cobrado em 9 de setembro. Alcolumbre reafirmou que a medida será pautada no esforço concentrado previsto para ocorrer entre 31 de agosto e 4 de setembro.
19: Nós vamos deliberar e ela virá lei para proteger milhões de brasileiros que usam desse instrumento para adquirir produtos muito baratos e terem qualidade de vida melhor.
18: Alcolumbre também disse que a Comissão de Constituição e Justiça vai analisar na próxima semana as propostas de emenda à Constituição que tratam da segurança pública e do fim da escala 6x1. Davi afirmou estar em contato frequente com o relator da mudança na escala de trabalho, senador Omar Aziz, do PSD do Amazonas.
19: Tenha compreensão da importância da matéria. Me disse que já está construindo um relatório para ser apresentado na próxima quarta-feira na Comissão de Constituição e Justiça.
18: Outra proposta que deve ser pautada na semana que vem é a que cria uma política nacional para os minerais críticos e estratégicos.
2: E o relator da PEC da Segurança Pública, senador Rogério Carvalho, do PT de Sergipe, anunciou que o texto não deve sofrer mudanças no Senado.
17: Já aprovado na Câmara, a proposta está na Comissão de Constituição e Justiça. Repórter Herman Kulitz.
20: O texto altera diversas regras da Constituição para ampliar a atuação da Polícia Federal, endurecer o combate às facções e milícias e reforçar o financiamento do Fundo Nacional de Segurança Pública e do Fundo Penitenciário Nacional, além de aumentar a integração e a cooperação de sistemas e órgãos de segurança pública. Em análise na CCJ, a proposta recebeu diversas emendas, como a do senador Sargento Reginauro, do PSDB do Ceará, que recomendava que os homicídios praticados por organizações criminosas não fossem julgados pelo Tribunal do Júri. Já a emenda do senador Hamilton Mourão, do Republicanos do Rio Grande do Sul, defendia a previsão de um sistema de informação sobre antecedentes criminais. Ambas foram rejeitadas, com o entendimento do relator de que não cabe a implementação dessas mudanças no texto constitucional. Além disso, na opinião do senador, alterar o que já foi aprovado pelos deputados somente atrasaria medidas que precisam ser tomadas contra a criminalidade organizada e iria na contramão da expectativa da sociedade. Porém, as modificações podem ser apresentadas na Comissão de Constituição e Justiça até a discussão final da matéria. O texto ainda precisa ser aprovado em 2 turnos no plenário do Senado. Se passar sem alterações, será promulgado e começa a valer. Havendo qualquer mudança, a matéria deverá retornar para a Câmara dos Deputados.
2: O Congresso também vai analisar 2 medidas provisórias editadas pelo governo federal para tentar reduzir os impactos das tarifas americanas e da alta internacional do petróleo.
17: As 2 medidas provisórias já estão em vigor, mas precisam ser aprovadas por deputados e senadores para continuar valendo. Repórter Patrícia Oliveira.
21: Uma das medidas permite que empresas afetadas pelas novas tarifas impostas pelo governo americano prorroguem por até 1 ano o cumprimento de compromissos de exportação, com a suspensão de tributos. Já a outra medida libera R$ 3 bilhões para subsidiar a produção e a importação de diesel e gasolina, diante dos efeitos dos conflitos no Oriente Médio sobre o preço do petróleo. Para Carlos Pio, professor de Relações Internacionais da UNB, as medidas são importantes neste momento de emergência, mas o país precisa também adotar estratégias a longo prazo.
22: A gente precisa aumentar a produtividade da economia como um todo, é reforçar as qualificações dos trabalhadores, ampliar o comércio com os outros parceiros de qualquer lugar do planeta, em qualquer setor.
21: As 2 medidas provisórias já estão em vigor, mas precisam ser aprovadas por deputados e senadores para continuar valendo.
2: A adolescência é uma fase de muitas transformações e desafios que podem refletir diretamente no desempenho e na permanência dos estudantes na escola. Para apoiar o desenvolvimento dos alunos nessa etapa da vida, um projeto de lei propõe criar a Política Nacional Escola das Adolescências. A proposta é do senador Camilo Santana, do PT do Ceará, ex-ministro da Educação, e está em análise na Comissão de Educação. Pelo texto, a política será voltada aos anos finais do ensino fundamental, do 6º ao 9º ano. A ideia é tornar a escola mais atrativa, acolhedora e conectada à realidade dos adolescentes, com estratégias de apoio técnico e financeiro.
17: A medida também busca reduzir as taxas de reprovação e abandono escolar, especialmente no período de transição para o ensino médio. O senador Camilo Santana destaca ainda a importância da educação em tempo integral. Segundo ele, ampliar a permanência de crianças e jovens na escola pode trazer mais benefícios não apenas para a educação, mas também para a segurança.
23: Porque além de dar oportunidade para o nosso jovem passar o dia na escola, fazer as refeições, praticar esporte, é a maior política de prevenção à violência. É você ter a meninada toda na escola nesse país.
2: O Senado também analisa um projeto que cria o programa Escola Sem Partido. De autoria do senador Magno Malta, do PL do Espírito Santo, a proposta altera a Lei de Diretrizes e Bases da Educação para incluir novos princípios e regras para o ensino. O texto prevê a garantia da pluralidade de ideias, da liberdade de crença e da liberdade de consciência. Também proíbe professores de promoverem em sala de aula determinadas concepções ideológicas ou políticas.
17: A proposta está em análise na Comissão de Direitos Humanos, Unidos, onde é relatada pelo senador Sargento Reginauro, do PSDB do Ceará. Depois, o projeto ainda deve passar pela Comissão de Constituição e Justiça e pela Comissão de Educação.
0: Eleições 2026.
2: As eleições deste ano vão contar com a participação de mais pessoas idosas em relação a 2022.
17: O aumento segue a tendência de envelhecimento populacional apontada pelo IBGE. Repórter Lana Dias.
3: O número de eleitores idosos cresceu cerca de 14% desde as eleições de 2022. Neste ano, 37 milhões e meio poderão votar. Para aqueles entre 60 e 69 anos, o voto é obrigatório, mas acima dos 70 anos, a participação é facultativa. O senador Fernando Dueire, do PSD de Pernambuco, reforçou a importância do voto da terceira idade.
5: A democracia precisa ouvir todas as gerações. Os mais jovens representam o futuro, mas aqueles que são mais experientes carregam uma parte importante da memória e da construção do nosso país.
3: Para a Dorci Antônia de Carvalho, de 83 anos, a participação não deve se limitar ao voto obrigatório.
6: Eu acho que todo mundo que tem mais de 60 anos, 70 anos, devia continuar votando. Eu tenho certeza, tenho uns amigos também que já combinaram, vão votar.
3: O aumento do eleitorado idoso segue a tendência de envelhecimento populacional no Brasil. De acordo com o IBGE, a população com 60 anos ou mais subiu de 11,3% para 16,6% de 2012 a 2025.
17: Com edição de Paula Groba e trabalhos técnicos Eliseu Caires, o Jornal do Senado fica por aqui. Acompanhe agora as notícias da Câmara dos Deputados. Boa noite.
2: Boa noite e até amanhã.
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25: Comissão analisa projetos que reduzem impacto ambiental de plásticos.
26: Deputados aprovam parecer da subcomissão sobre segmento de estética.
25: Parlamentares apresentam medidas de proteção à criança e adolescente.
27: Boa noite. Jefferson Rodrigues, do PSDB de Goiás, propõe novas obrigações para plataformas digitais no combate à exploração sexual de crianças e adolescentes na internet. Ele explica que o texto cria canais de denúncia e respostas rápidas às vítimas e aos órgãos de segurança.
25: Para facilitar a investigação desses crimes, a proposta de Jefferson Rodrigues inclui mecanismos de preservação de registros, metadados e informações de usuários suspeitos. O deputado avalia que a medida amplia a capacidade de identificar os responsáveis e reunir provas no ambiente digital.
27: Está em análise projeto que cria o Programa Nacional Ampara, voltado à prevenção da violência contra crianças, adolescentes e mulheres nas escolas. A proposta de Helena Lima, do PSD de Roraima, prevê formação de profissionais e articulação entre escolas, famílias e segurança pública.
25: O projeto de Helena Lima orienta estudantes sobre como identificar situações de violência e conhecer canais de denúncia e proteção. Para a deputada, a medida busca fortalecer a cultura de paz e o respeito no ambiente escolar.
27: A punição de crimes contra a dignidade sexual praticados com abuso de autoridade é reforçada em projeto apresentado por Samuel Viana, do União de Minas Gerais. A proposta aumenta pela metade a pena por importunação sexual quando o agressor se valer de posição de supervisão sobre a vítima.
25: Samuel Viana aponta que a mudança alcança relações em ambientes educacionais, esportivos, religiosos, culturais e assistenciais, mesmo sem vínculo formal de emprego. O texto também amplia as situações em que a autoridade exercida sobre a vítima pode elevar a pena dos crimes contra a dignidade sexual.
27: Dr. Ismael Alexandrino, do PSD de Goiás, apresentou o projeto que torna crime dar escondido ou à força substância química que reduz a capacidade de reação de alguém, prática conhecida como Boa Noite Cinderela. De acordo com o projeto, o autor poderá ficar preso de 3 a 6 anos.
25: Dr. Ismael Alexandrino alega que o Brasil ainda não possui tipificação penal específica para essa conduta, o que gera impunidade. Para o deputado, o projeto muda isso ao obrigar a coleta imediata de exames, criar um cadastro nacional de ocorrências e a elaboração de campanhas permanentes de prevenção.
0: Justiça.
27: Está em análise projeto de Fábio Choquete, do União de Santa Catarina, que estabelece restrições ao exercício da advocacia por cônjuges, parentes e sócios de magistrados. De acordo com o deputado, a proposta visa ampliar a transparência e evitar conflitos de interesse.
25: O texto de Fábio Choquete permite que partes questionem o patrocínio de causas diante de possíveis vínculos com magistrados. A proposta ainda estabelece sanções, incluindo a exclusão da OAB para advogados que descumprirem as vedações.
24: Saúde.
27: É de autoria de Juarez Costa, do Republicanos de Mato Grosso, projeto que estabelece diretrizes para o atendimento pelo SUS de mulheres que passam pelo climatério e menopausa. A proposta prevê acompanhamento integral com atuação da atenção primária e acesso a diferentes tratamentos.
25: Juarez Costa ressalta que a matéria prevê também oferta de terapia hormonal pelo SUS quando houver indicação clínica. O deputado acredita que a medida pode reduzir desigualdades no atendimento e ampliar o acesso das mulheres aos cuidados necessários nessa fase da vida.
24: Habitação.
27: Aline Gurgel, do União do Amapá, requer a criação de uma comissão especial para analisar o projeto que trata do financiamento de imóveis urbanos durante situações de emergência sanitária. A proposta suspende as parcelas de financiamentos durante esse período.
25: O projeto também determina que não sejam cobrados juros ou multas durante a suspensão e amplia o prazo para financiamento do Minha Casa Minha Vida. Aline Gurgel lembra que a medida foi apresentada durante a pandemia de Covid-19 para reduzir o impacto da crise sobre as famílias.
24: Esporte.
27: Milton Vieira, do Republicanos de São Paulo, quer garantir imunidade tributária para entidades esportivas sem fins lucrativos. O deputado defende equiparar essas organizações às instituições de educação e assistência social, desde que cumpram os requisitos previstos em lei.
25: A proposta de Milton Vieira abrange entidades certificadas dos movimentos olímpico, paralímpico, clubístico e educacional. Para o deputado, a imunidade pode fortalecer projetos esportivos, ampliar a inclusão social e contribuir para a formação de atletas e cidadãos.
24: Ciência e tecnologia.
27: Rui Falcão, do PT de São Paulo, apresentou relatório favorável ao projeto que amplia o uso de recursos destinados à ciência e tecnologia para financiar iniciativas inovadoras. Ele recomenda aprovação por considerar que a proposta aproxima a pesquisa científica do setor produtivo.
25: Rui Falcão avalia que a medida pode fortalecer empresas de tecnologia e aumentar a competitividade brasileira. O parlamentar afirma que a parceria entre universidades, empresas e governo contribui para a transformação de pesquisas em produtos e serviços para a população.
24: Economia.
27: A Receita Federal anunciou na Câmara mudanças no programa de compras do exterior para evitar a entrada de produtos irregulares. A repórter Silvia Munhato tem mais informações.
1: Ainda este ano, a Receita Federal deve adotar um sistema que vai excluir do seu programa de compras no exterior o remessa conforme as plataformas de comércio internacional que permitirem a venda de produtos subfaturados, falsificados ou que apresentem outros tipos de ilegalidades. A fiscalização das encomendas será aprimorada ainda este ano com o uso de inteligência artificial para analisar o conteúdo dos pacotes. Um dos objetivos é evitar a fiscalização apenas quando a encomenda chega no país, porque a quantidade de remessas não para de crescer. Também será minimizado o problema de vazamento de dados dos destinatários, que acabam sendo alvo de golpes. O deputado Júlio Lopes, do PP do Rio de Janeiro, elogiou o trabalho da Receita e afirmou que é preciso tratar a pirataria de forma especializada em todos os órgãos públicos e citou o problema de sementes fabricadas em desacordo com a regulação nacional.
4: Os caminhões de semente transgênica feitas fora das regras e fora das normas são aprisionados e não há conhecimento da Polícia Rodoviária Federal, nem da Polícia Federal, nem de órgão nenhum para fazer a apreensão da mercadoria. Então esses têm sido liberados e são casos gravíssimos porque essas sementes, quando feitas fora de norma, elas podem gerar pragas, gerar deformações nas colheitas brasileiras, enfim, no meio ambiente como um todo. Né?
1: O deputado sugeriu ainda que a Receita cruze dados dos 47 milhões de CPFs que fazem compras no exterior com as suas rendas declaradas. Segundo ele, isso deverá revelar irregularidades. De acordo com a Receita Federal, as encomendas do exterior passaram de cerca de 30 milhões de pacotes em 2019 2019 para mais de 200 milhões em 2023. Para este ano, é esperada uma arrecadação recorde com as encomendas, equivalente a 10% de todo o volume importado pelo país, ou 5 bilhões de reais. Da Rádio Câmara de Brasília, Silvio Minhato.
25: Carlos Chiodini, do MDB de Santa Catarina, defende a transferência para Brasília da sede do órgão responsável por regular e fiscalizar o mercado de valores mobiliários no Brasil. O projeto prevê que a mudança da Comissão de Valores Mobiliários seja feita de forma gradual em até 4 anos.
27: Para Carlos Chiodini, a transferência aproxima a CVM de outros órgãos federais sediados em Brasília, facilitando a articulação entre as instituições. O projeto também assegura aos servidores da autarquia no Rio de Janeiro a opção de se transferir para Brasília ou de permanecer no estado.
25: Stefano Aguiar, do PSD de Minas Gerais, apoia a criação da Frente Parlamentar em defesa do mutualismo, sistema em que as pessoas se associam para compartilhar custos e oferecer proteção patrimonial umas às outras. A proposta, segundo o deputado, é uma alternativa aos seguros tradicionais.
27: A frente pretende reunir parlamentares, governo, empresas e entidades do setor para acompanhar a regulamentação da proteção patrimonial mutualista. Stefano Aguiar acredita que a iniciativa pode ampliar o acesso dos brasileiros a uma opção de proteção competitiva.
0: Comissões.
25: Comissão de Trabalho aprova relatório da subcomissão sobre o setor de estética. A repórter Maria Neves traz os detalhes da medida proposta.
7: A Comissão de Trabalho da Câmara aprovou o relatório final da subcomissão especial sobre o setor de estética, elaborado pela deputada Soraya Santos, do PL do Rio de Janeiro. Além de um projeto de lei que altera a regulamentação das atividades dos profissionais do setor, a relatora apresentou recomendações aos poderes executivo. Soraya Santos argumenta que as interpretações da legislação vêm dificultando o exercício dos profissionais de estética.
8: Estudante de faculdade de estética, migrando para outras carreiras, para biomedicina ou para medicina, passando dificuldades, por exemplo, com uma compra de insumos. Porque se eu não sou reconhecida, eu não posso comprar. É humilhante eu fazer um curso universitário regulamentado por um órgão público e eu ter que precisar de uma outra pessoa para assinar a compra do material que eu quero trabalhar. Para piorar, a Anvisa e as vigilâncias sanitárias não reconheciam a profissão quando a competência delas não é reconhecer. Quem reconhece profissão é a lei e o Congresso aprovou a profissão.
7: Como forma de solucionar interpretações divergentes, a relatora sugere inserir expressamente na lei que os esteticistas são profissionais da área de saúde para todos os efeitos legais. Outro problema detectado pela subcomissão, segundo Soraya Santos, foi a falta de um currículo nacional que padronize a formação de esteticistas e cosmetólogos. Por isso, ela sugere ao Ministério da Educação que elabore diretrizes curriculares específicas para todos os cursos da área, além de criar mecanismos de certificação técnica para profissionais já formados. A proposta também permite a atuação de profissionais formados em outras áreas da saúde, como esteticistas, desde que façam pós-graduação na área ou passem por exame de proficiência. Da Rádio Câmara de Brasília, Maria Neves.
0: Trabalho.
27: Nicolete, do PL de Roraima, apresentou projeto que permite a servidores públicos atuarem como microempreendedores individuais. A proposta condiciona a atividade à inexistência de conflito de interesses com as funções exercidas no serviço público.
25: Nicolete afirma que a proibição atual pode levar servidores que realizam atividades nas horas de folga à informalidade. Para ele, a mudança estimula a formalização de pequenos negócios e preserva o funcionamento do serviço público por meio de regras definidas por cada ente federativo.
0: Transportes.
27: Danley de Deus Interhols, do PSD do Rio Grande do Sul, pede a realização de uma audiência para discutir a concessão da BR-285 no trecho entre Passo Fundo e a região de Ijuí. A proposta prevê a participação de representantes do governo, de órgãos de transporte e de prefeitos.
25: Danley de Deus Interhols argumenta que a concessão pode acelerar investimentos como duplicação de trechos, construção de terceiras faixas e melhoria da sinalização. Ele afirma que as mudanças podem aumentar a segurança na rodovia e fortalecer a logística e a economia da região.
9: desenvolvimento regional.
27: Júlio César, do PSD do Piauí, defende projeto que isenta permanentemente os consumidores que produzam a própria energia renovável de pagar pelo uso da rede de distribuição. O texto acaba com a cobrança gradual sobre a energia solar excedente devolvida ao sistema.
25: Júlio César entende que a medida corrige uma distorção que é a cobrança pela energia injetada na rede. Segundo o parlamentar, o objetivo é garantir segurança jurídica, democratizar o acesso à energia limpa e incentivar novos investimentos sem sobrecarregar o cidadão.
9: Agricultura.
27: O projeto de Paulo Teixeira, do PT de São Paulo, proíbe a exportação de animais vivos destinados ao abate ou à engorda. Ele explica que a medida busca reduzir o sofrimento dos animais durante transportes de longa distância e reforçar as políticas de proteção e bem-estar animal.
25: Segundo Paulo Teixeira, a proposta também pretende estimular o processamento da produção pecuária no país, contribuindo para a geração de empregos, renda e arrecadação. A proibição não se aplica a animais destinados à reprodução, pesquisa, melhoramento genético ou conservação de espécies.
9: Votação.
27: A Comissão de Desenvolvimento Econômico da Câmara aprovou dois projetos para reduzir o impacto ambiental no uso de plásticos. Uma das propostas prevê a diminuição gradativa dos microplásticos em cosméticos e produtos de higiene pessoal, como informa o repórter Luiz Cláudio Canuto.
10: Dois projetos sobre redução do impacto ambiental do uso de plásticos foram aprovados pela Comissão de Indústria e Comércio da Câmara dos Deputados. Um deles obriga a classificação dos plásticos usados em produtos produzidos no Brasil ou importados, e o outro projeto trata da redução de microplásticos em cosméticos e produtos de higiene pessoal. A proposta que trata da classificação dos plásticos trata também de reciclagem. O texto aprovado foi apresentado pelo relator, deputado Alexandre Lindenmayer, do PT do Rio Grande do Sul, e muda a Política Nacional de Resíduos Sólidos, com metas progressivas de reciclagem das embalagens. Pela versão aprovada, em até 5 anos, 10% das embalagens plásticas devem ser recicladas. O texto prevê ainda incentivos fiscais para indústrias que usem materiais com desempenho ambiental. A proposta foi inspirada em regulamento da União Europeia. Para o relator, Alexandre Lindenmayer, a regulação é necessária para evitar que o Brasil se torne um depósito de materiais banidos em outros países.
11: A poluição plástica não é apenas um problema visual ou ambiental, mas uma emergência de saúde pública. Estudos recentes têm confirmado a presença de polímeros em tecidos cardíacos humanos e na placenta, elevando o risco de doenças crônicas não transmissíveis, como doenças cardiovasculares.
10: O projeto ainda vai ser analisado pelas Comissões de Defesa do Consumidor e de Constituição e Justiça. Já o outro projeto aprovado, sobre redução gradual e eliminação total do uso de microplásticos em cosméticos e produtos de higiene pessoal, foi para a Comissão de Meio Ambiente. A Comissão de Indústria e Comércio seguiu o voto do relator, deputado Marcelo Queiroz, do PSDB do Rio de Janeiro. O texto considera microplásticos as partículas sólidas, sintéticas, insolúveis em água e não biodegradáveis, com dimensões inferiores a 5 milímetros, de origem petroquímica e colocadas intencionalmente em cosméticos e produtos de higiene pessoal com funções esfoliantes, abrasivas, de limpeza ou de alteração de textura. São ingredientes comuns em esfoliantes faciais e corporais, shampoos, cremes dentais e sabonetes. O relatório de Marcelo Queiroz foi lido pelo deputado Alexandre Lindenmayer.
11: Esses microplásticos tão presentes em produtos cosméticos ou de higiene pessoal com funções esfoliantes e abrasivas, por exemplo, ao serem utilizados e descartados, geram um significativo fator de poluição em águas superficiais com grande potencial de risco à saúde humana. Nestes casos, uma das soluções recomendadas é justamente a de que o poder público atue de forma a regulamentar ou mesmo proibir as atividades responsáveis por causar esse dano coletivo.
10: Pela proposta, o cronograma progressivo de redução a ser cumprido por fabricantes, importadores e formuladores é de 30% em até 3 anos, 60% em 5 anos, 90% em 7 anos e a eliminação total em 10 anos. O cronograma pode ser ajustado com justificativa técnica quando não houver insumo alternativo com o mesmo desempenho, risco à segurança do consumidor na substituição ou impactos ambientais adversos do insumo que substituiria. A proposta ainda vai ser analisada pelas comissões de Meio Ambiente e de Constituição e Justiça. Da Rádio Câmara de Brasília, Luiz Cláudio Canuto.
12: Meio Ambiente.
25: Projeto de delegado Matheus Laiola, do União do Paraná, cria o programa local seguro para animais vítimas de maus tratos. A proposta prevê acolhimento imediato, atendimento veterinário e manutenção dos animais resgatados em ações policiais, fiscalizações ou decisões judiciais.
27: Delegado Matheus Laiola incluiu no texto que o responsável pelos maus tratos deverá arcar com as despesas de resgate e tratamento do animal. O projeto permite que hospitais e clínicas veterinárias, universidades e abrigos possam se credenciar para receber os animais resgatados.
25: A prevenção de maus tratos contra animais é o foco de projeto apresentado por Fábio Macedo, do Podemos do Maranhão. O texto inclui nos currículos escolares conteúdos sobre direitos dos animais, além de ações educativas voltadas ao respeito e à proteção da vida animal.
27: Fábio Macedo também propõe que adolescentes responsáveis por atos de violência contra animais cumpram serviços comunitários, de preferência em entidades de proteção e saúde animal. A proposta ainda institui o 4 de outubro como Dia Nacional da Proteção, Respeito e Empatia com os Animais.
25: Termina agora o Jornal Câmara dos Deputados, produzido pela Rádio Câmara, com trabalhos técnicos de Everson Urani e a...
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2: Oito horas e 43 minutos.

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3: 9 horas.